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1: Oi, turma, chegamos, bandas e companhia, por aqui juntinho de você com o som do bailão. Edição do fim de semana pra gente curtir, pra gente ouvir e cantar junto. Dá pra dançar? Dá pra dançar também. Fim de semana das mães. Hoje o dia é toda delas, o final de semana é tudinho pra elas. Todo dia é dia das mães e hoje a gente comemora esse dia dessa pessoa tão especial. Homenagem pra ela, toda a declaração de amor pra ela. Que seja um dia de reconhecimento, da gente demonstrar tudo isso que a gente sente. Para todas as mães, feliz dia das mães. Vem chegando música, abrindo a sequência de hoje. Rainha musical, Fio da Navalha. Tem por aqui Carisma, 10 latinhas. E ainda Cosmos Express com Flávio Dalcin chegando também. Tá começando, bandas e companhia.

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0: Tinha Medo de Bebum, Cosmo com Flávio Dalcin.
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0: Tem mais, tem muito mais. Banda Elite com um sorriso lindo, mistura boa, música tapete no lugar. Vai seguindo, tá só começando o ano.
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0: Chegando, a gente volta já com Hora do Tia aqui no Bandas, depois do intervalo.
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0: E seguindo com Bandas e Companhia, trazendo agora a Hora do Tia. Tá por aqui o Baitaca, pior que gato macho. Tem ainda o Tia Oliveira com Cafundó, Galpão Velho, chegando no Hora do Tia.

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0: Cafundó.
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2: Tchê Oliveira com Cafundó, Galpão Velho. Só tem música boa, Cafundó, hein? Bom de ouvir. Tocou no nosso Hora do Tchê. Vai seguindo, vem por aqui. A sequência é com o Pérola Negra. Segura as pontas, tem Cleiton Borges, Uma Sola Jota e São Francisco. Coisa de novela. Hora de música boa aqui pra você curtir. Depois do Hora do Tchê, tem bandas. Bandas e companhia que segue.

0: amor de novela, San Francisco tocando pra gente curtir por aqui. E o Banda segue pra mais um intervalo. A gente vai rapidão, ele volta já com Banda G10, tem Banda Arpejo, Banda Alma Nova, tudo isso depois do intervalo.
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0: Saideiras do Bandas e Companhia, a última sequência de hoje. Tá por aqui JM com Rony Mota. Não Me Abandone, tem indústria musical, ranking ainda surtada, nosso balanço. Tô indo, pra você um grande abraço e até mais, tchau.

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2: Vai seguindo Bandas e Companhia e por aqui vem chegando Recordações de Bandas. Terceira Dimensão, Pode Descer Cerveja, tem Flávio Dalcin, Não Tenho Dinheiro e ainda Passarela Faz de Conta. É o Bandas com Recordações, Flashback de Bandas.
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0: Recordações de banda, por aqui Passarela, Faz de Conta, bom de ouvir, bom de cantar junto também, é o nosso Bandas e Companhia, bom demais. Vem Rota Luminosa, Erros e Acertos, tem mais por aqui com banda Toque Legal e o Cris, a música é 20 Horas de Bar, tá na sequência, Bandas e Companhia.
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1: Bandas e companhia pra você, banda Toque Legal com o Cris. 20 horas de bar, fechou mais uma. Intervalo rapidão, a gente volta já. O Bandas não para, voltamos já.
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1: Voltamos, Bandas e Companhia. Vem Banda Sete Pecados, distribuidora de bebidas, está chegando também. Trilha Som, Paixão Desenganada. San Marino, Remédio é a bebida, o melhor das bandas para você.
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1: Só as melhores. E agora o que chega lá, seu locutor? Tem por aqui o Hora do Tchê. Já tá separado pra gente curtir no Hora do Tchê. Grupo Eco do Rio Grande, Farrancho Campeiro. E ainda o Grupo Manotaço, Floreando a Cordiona. Hora do Tchê.
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1: Floreando a Cordiona, por aqui, Grupo Manotaxi fechou com Hora do Tchê, Bandas e Companhia. Intervalo e a gente volta já com recordações. Flashback de bandas depois do intervalo.
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1: Bandas e Companhia trazendo recordações, flashback de bandas. Quem canta pra gente curtir?
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1: Floreando a Cordiona, por aqui, Grupo Manotaxi fechou com Hora do Tchê, Bandas e Companhia. Intervalo e a gente volta já com recordações, flashback de bandas depois do intervalo.
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0: O Arena Sertaneja dá uma rápida paradinha, mas é só pra tomar uma água e volta com força total. Segura aí que já já tem mais sucessos pra tocar o seu coração.
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0: Segura aí que a gente vai ali dar uma respirada, mas é rapidinho. O Arena Sertaneja com Jonatas Gonçalves volta já já com mais modões de respeito pra você.
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0: gente faz uma pausa, mas é só pra afinar os violões. Já já o Arena Sertaneja com o Jonatas Gonçalves está de volta com mais modões inesquecíveis.
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0: A poeira baixou e os clássicos estão de volta. Bora continuar essa jornada musical no Arena Sertaneja com Jonatas Gonçalves.

0: Fim de mais uma edição do Arena Sertaneja com Jonatas Gonçalves, mas a gente volta na próxima edição com mais clássicos, mais modões, mais emoções. Obrigado pela sua companhia e até a próxima rodada de sucessos que marcaram época.
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graças a Deus. Olha nós aqui. Findou o final de semana. Bora lá, hein? Como é que você tá? Tudo belezinha? Aí sim, hein? Graças a Deus, hein? Graças a Deus. Final de semana, seja bonzinho, hein? Bora agitar esse negócio com a melhor playlist do seu rádio. Bora comandar aqui juntinhos a nave. Vem comigo. A partir de agora, o Show da Tarde tá na área com a melhor programação musical, hein? Pra comemorar, pra festejar, pra bebemorar e pra curtir no volume máximo. A gente já traz Camisa 10 com o Thiaguinho. Envolve

graças a Deus. Final de semana, seja bonzinho, hein? Bora agitar esse negócio com a melhor playlist do seu rádio. Bora comandar aqui juntinhos a nave. Vem comigo. A partir de agora, o Show da Tarde tá na área com a melhor programação musical, hein? Pra comemorar, pra festejar, pra bebemorar e pra curtir no volume máximo. A gente já traz Camisa 10,

0: Valeu!
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0: Show da tarde! Comigo! Maravilha! Segura, hein! Gostou desse bloco aí? Eu adorei! Pra fechar muito bem, mais um bloco. Tá chegando rápido o intervalo. Daqui a pouquinho a gente traz mais aqui no Show da Tarde. Fica por aí, bebê!
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0: Muito bem, voltamos com o Show da Tarde. Opa, tudo certinho por aí, graças a Deus, hein? Mais um bloco chegando por aqui, tá na hora de saber quem tá com a gente. Vai pedir música no Show da Tarde.

0: a gente tá por aqui, hein, trazendo só sonzeira. Oba, coisa boa! Tá chegando rápido o intervalo, daqui a pouquinho tem mais, então fica por aí.
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0: Show da tarde, show da tarde, com Flávio Bruno. Muito bem, voltamos, olha nós aqui outra vez, bora agitar esse negócio. Mais música pra gente curtir no volume máximo. É na hora de trazer o som aqui do João Neto e Frederico com Wesley Safadão, Lê Lê Lê.

0: tempo voa, né? Daqui a pouquinho, depois do intervalo, tem mais. Se eu fosse você, não perdi, hein? Continua aí com o volume máximo, que já já a gente volta.
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0: Show da tarde. Muito bem, voltamos. Falei que era rapidinho, fui ali, voltei. Opa! Olha nós aqui, hein? Mais uma sequência chegando. Tá na hora de saber quem tá com a gente pedindo música. Opa! Quem será que vai dar pitaco por aqui, hein?
2: Aqui é o Adair, gostaria de ouvir uma música com Eminem.
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Muito bem, muito bem. Sou eu. Tá na hora de dar tchau, bebê. Obrigado aí pela companhia. Gostou dessa sequência? Eu adorei. Maravilhosa. Eu tô indo nessa, mas volto na próxima edição do Show da Tarde. Beijo no seu coração. Conto com a sua participação e audiência, viu? Beijo. Saúde, paz.

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1: Bueno, gurizada, estamos chegando com Nação Gaúcha, por aqui, juntinho de você, pelo rádio, pela internet também, a nossa edição no final de semana, aquele encontro com a boa música no som do Rio Grande.
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1: Eu sou o Fabiano Farias, por aqui seguimos juntos então a partir de agora com Nação Gaúcha. Fim de semana das mães, então a nossa homenagem a toda ela. Nosso muito obrigado, a nossa gratidão, todo o nosso reconhecimento a vocês que merecem toda a homenagem. Não só nesse dia, né? Todos os dias, obrigado a todas as mães por tudo, sempre, tudo. Baitaca vem abrindo a sequência de hoje, o valor que uma mãe tem. Começa assim, nosso Nação Gaúcha. Tá

0: Guindares é o Gaiteiro, Grupo Eco do Pampa, Tino De Ginete.
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0: Nação Gaúcha vai seguindo. Fechando a primeira sequência em Grupo Rodeio chegando. Mãe, pra gente curtir juntos Nação Gaúcha.
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1: Vai seguindo, nação, nação gaúcha. Junei Bertucci, Bons Bertucci, Andorinha, tem Roubei a Fazendeira, Fogo de Chão, e Morocha não, também chegando por aqui. Aí, Zá, índio velho, que programa bagual.
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1: Perfilando para Farra, Grupo Reponte aqui no Nação Gaúcha. E fechando mais uma, chegando o dançador de shot por aqui, Adelar Bertucci, cantando Nação Gaúcha. O melhor do som da gaita, a gente curte aqui.
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0: depois do intervalo, tem mais Nação Gaúcha.
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2: Vamos seguindo com Nação Gaúcha, gurizada. Chegando mais por aqui, o que vem os galponeiros. Acorda pra apanhar. Tem os gaúchos do litoral, os tiranos e ainda o domador. Vai seguindo, Nação Gaúcha.
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0: Tradição Gaúcha. Grupo de Montão, o Domador, tocando por aí. Vem mais uma, fechando mais uma sequência, os Garotos de Ouro. Portal do Pampa chegando aqui. Vamos que vamos, Nação Gaúcha, pra você.
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3: Nação Gaúcha que segue por aqui. Vamos que vamos, você pode mandar a tua pedida aqui pra rádio que a gente toca a tua música, hein? Vai mandando a tua pedida, a tua sugestão musical no Som do Rio Grande. Nação Gaúcha vem trazendo César Oliveira e Rogério Melo, Cancioneiro das Coxilhas. Tem Alambrador por aqui com Candeeiro e ainda Walter Moraes lá nas Bibocas. Gaita, muita música boa e a cultura gaúcha no Nação Gaúcha.

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1: Nação Gaúcha, Walter Moraes lá nas bibocas. Garotos de Ouro por aqui, fechando mais uma sequência. Rosa Branca pra curtir aqui no Nação Gaúcha.
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3: Nação Gaúcha de volta por aqui, seguindo ao encontro dela, Junei Bertucci. Tem os Ases do Fandango nos bailes da Ramada. Manda tua pedida aí pro Nação Gaúcha que a gente vai tocando. E o som da gaita, sangue, seu gaita.
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Acreditamos que o homem e sua fé são capazes de realizar coisas impossíveis, tornando-se responsáveis pela história do passado, o acontecimento do presente e a esperança do futuro. Por isso dizemos, Jesus, nesse momento quando levanto para mais um dia, peço que meu amanhecer seja tranquilo, seja de paz e prosperidade. Eu seja justo com quem precise, eu consiga entender os problemas dos meus semelhantes. Eu saiba perdoar a quem me ofender, que a violência não faça parte da minha vida e que a sua bênção seja meu maior presente para esse novo amanhecer. No silêncio deste dia que amanhece, venho pedir-te a paz, a sabedoria e a força. Quero olhar hoje o mundo com os olhos cheios de amor, ser paciente, compreensivo, calmo e prudente, ver além das aparências teus filhos assim como tu mesmos vê. E assim não ver senão o bem em cada um, cerrar meus ouvidos de toda calúnia, guardar minha língua de toda maldade, que só de bênção se encha o meu espírito, que eu seja tão bondoso e alegre, que todos quantos se achegarem a mim sintam tua presença. Reveste-me de tua beleza, Senhor, e que no decurso deste dia eu te revele a todos. 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

Olha a hora, 6:09, 6:09, a sua manhã na 104.9, chegando, iniciando a sua segunda-feira com a boa música raiz, com a boa música gaúcha, iniciando a semana pós-comemorações do aniversário do município, né, de Entre Rios do Sul, que foi aí no último sábado. Nós vamos juntos em 2 horas de boa música sertaneja, da boa música raiz, aqui pela Amigos FM. Beleza? Abrindo todas nessa manhã de temperatura fria, 7 graus aqui nos estúdios da 104.9, umidade relativa do ar em 51%, e o Alvorada Sertaneja vai, então, levando a boa música aqui no, na 104.9, na Amigos FM de Entre Rios do Sul.

0: dia, povo de Deus. Bom dia, família amada de todo o Brasil. Nesta segunda-feira, começando esse dia rezando, clamando Jesus, bom pastor. Vamos juntos? Filhos e filhas, comece bem esta semana, se colocando na presença de Deus, se colocando em oração, clamando, suplicando. Obrigado, Senhor, pelo final de semana. Obrigado, Senhor, pela semana que começa hoje. Em nome do Pai, do Filho e do Espírito Santo. Amém. Senhor, o dia começa. Em nome da Trindade, eu me coloco na tua presença. Amado Senhor, assim como a escuridão deu lugar à luz com o nascer do sol, que como fruto desta oração, Senhor, eu posso experimentar a presença do teu Espírito em todos os meus afazeres. Que a força do teu Espírito me acompanhe, Senhor, neste dia, na vida profissional, que eu possa me empenhar veementemente para em tudo ser bem sucedido, Senhor. Peço, Senhor, que no meu ambiente de trabalho haja harmonia e paz, afaste a falsidade, a mentira e a discórdia. Senhor, se alguém de mim se aproximar para denegrir a imagem do meu irmão, sela os meus ouvidos à calúnia e minha boca a toda maldade. Amado Senhor, que a força do teu Espírito me acompanhe na vida pessoal, nas minhas decisões, nas opções, que o teu Espírito Santo me ilumine em cada decisão a ser tomada, no olhar a ser dado, na mão a ser estendida, nos braços dispostos sempre a acolher. Senhor, no início deste dia, que o teu Espírito esteja tão plenamente em mim, que eu possa, Senhor, trabalhar, conseguir o pão de cada dia com o suor do rosto, mas que os anjos velem sobre a minha família. Velem sobre aqueles que ficam em casa, os que vão ao trabalho. Afaste, Senhor, de todo o perigo, do corpo, da alma. E que no final desse dia, Senhor, todos nós possamos nos reencontrar em casa, cansados, porém protegidos e sem dúvida com a tua bênção, guardados no teu amor. Amado Senhor, o dia começa e com tua presença, com tua força, tudo enfrentaremos com fé, certos da vitória. Pai nosso, que estais no céu, santificado seja o vosso nome, venha a nós o vosso reino, seja feita a vossa vontade, assim na terra como no céu. O pão nosso de cada dia nos dai hoje, perdoai-nos nas nossas ofensas, assim como nós perdoamos a quem nos tem ofendido, e não nos deixeis cair em tentação, mas livrai-nos do mal. Amém. Nossa Senhora de Fátima, rogai por nós. Amém.
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Olha a hora, 6 horas e 24 minutinhos, 6 e 24. Alvorada Sertaneja na sua manhã aqui na 104.9. O homem ficou ferido após acidente de trânsito registrado em Três Arroios, próximo a Erechim. A vítima foi socorrida por equipes de resgate, acabou caindo da moto após colidir aí com um veículo Jeep. Informação ainda, motorista perde o controle e sai na pista da 324 em Passo Fundo, ocorreu no final de semana. Grave acidente registrado próximo à usina Machadinho, foi neste domingo, por volta das 17 horas. Um acidente. Ainda também, motorista embriagado perde o controle do carro e invade churrascaria na Serra Gaúcha. Circulando com a notícia, o homem morre ao cair de Araucária, no interior de Fontoura Xavier.

trabalhador morre e outro fica ferido após soterramento por carga de eucalipto, lá em Fultora Xavier. Também informações aqui, adolescente de 15 anos morre em incêndio no Rio Grande do Sul, padrasto foi preso. Motorista colide em árvore e foge do local no bar, bar Integração em Passo Fundo. Também um acidente de trânsito confirmado ontem entre Jacutinga e Paulo Bento. Também grandes avarias no veículo, sem informações dos condutores. Os tópicos das informações aí do final de semana. Também Grêmio perde para o Flamengo na Arena e entra no Z4. Com mínimas de 6 graus, menos 6 graus, o Rio Grande do Sul chega a uma fase mais intensa da onda de frio. Segunda-feira com cara de inverno. E abre essa semana que é para ser uma das mais geladas. Palmeiras não aproveita a expulsão do Remo e empata em jogo atrasado pela chuva. Ainda com os tópicos do esporte também. Grêmio goleia o Bragantino fora de casa pelo Brasileirão Feminino. 3-0 foi a vitória. Possível zaga do Inter para o jogo contra o Vasco quase não atuou no Brasileirão. Pezzolano lamentou o empate contra o Coritiba no Couto Pereira em 2-2, mas exalta uma reação que a equipe teve durante a partida. Os tópicos da informação aí. Corinthians bate o São Paulo em clássico paulista e empurrou o Grêmio para o Z4. Os tópicos então da informação aqui na sua manhã, aqui na 104.9. Música! Isso, olha a música chegando!

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Olha aí, 6h36, passando para lembrar os resultados das loterias. O último sábado, a Mega Sena acumulou com os números 25, 42, 45, 48, 50 e 60. Também teve Loto Fácil, teve três ganhadores do Loto Fácil, números 1, 2, 4, 5, 7, 9, 11, 12, 14, 15, 16, 20, 21, 22 e 25. A Quina teve os números sorteados 1, 24, 29, 57 e 61. A Quina acumulou. Teve também a milionária. Milionária acumulou também números 8, 19, 24, 27, 35 e 36. Então, os números aí das loterias do último sábado. Hoje é segunda-feira, então hoje nós vamos ter aí Super 7 com a premiação de 300 mil. Nós vamos ter aí também a dupla cena com 400 mil. Nós vamos ter Lotomania com 3 milhões e meio. Quina, 16 milhões. E Loto Fácil, 2 milhões. 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Então, passe lá, fale com a nossa equipe e faça bons negócios. 6h39, 6h39, Alvorada Sertaneja segue na programação.

Linda canção do Rick Renner, Não Perca Tua Fé, aqui no Alvorada Sertaneja, 6h46. Olha a temperatura baixando, 6,9 graus e a temperatura agora neste momento aqui nos estúdios, da 104,9. Manhã de segunda-feira, 11 de maio do ano de 2026. 11 de maio e o Alvorada Sertaneja segue na 104,9 com muita música ainda.

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Muito bom dia Entre Rios do Sul, muito bom dia região norte do nosso estado. Estamos chegando nesta segunda-feira, isto, 11 de maio, segunda-feira, 8h28 da manhã, agradecendo sempre a sua audiência, agradecendo sempre a cada um de vocês que está ligadinho conosco aqui na nossa 104.9, mandando aquele abraço especial a cada um de vocês, agradecendo, claro, primeiramente a Deus por mais uma oportunidade. E agradecendo a você que está ligadinho conosco através do FM no 104.9 nesta manhã fria de segunda-feira. Aquele abraço mais especial para você que está no interior do município, na granja, na fazenda, no campo, na lavoura. Muito bom dia. Você que está aqui na cidade, muito bom dia. Você que está nas vilas, bairros, núcleos habitacionais, linhas, comunidades. Um grande abraço, muito bom dia para você. Que você tenha um dia excelente, dia de vitória, de conquistas. Que o frio que está fora, né, não precise entrar para dentro de você e que você se torne uma pessoa fria. Não, não, não, não. Que você seja uma pessoa que espalhe o amor, o carinho, a amizade, uma pessoa com o coração quente, tá bom? E a gente agradece sempre a cada um de vocês que está sintonizado conosco no comércio local, pessoal das farmácias, agências bancárias, casas de carne, postos de combustíveis, oficinas mecânicas, um grande abraço. Um grande abraço, pessoal das lojas, loja de departamento, loja de roupa, loja de informática, lá na Câmara Municipal de Vereadores, Prefeitura Municipal. Um grande abraço para vocês, os nossos amigos motoristas que estão sempre ligadinhos conosco na nossa manhã da 104.9, um grande abraço. E a gente chega nesta manhã fria, isso, 7 graus, desejando a todos um bom dia!

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0: 8:36, 8:36, agradecendo sempre a sua audiência, agradecendo sempre a cada um de vocês que está sintonizado conosco aqui na nossa manhã da 104.9. Agradecendo sempre, a gente chega nesta manhã mandando um abraço especial a todos vocês que estão com o radinho ligado aqui na nossa programação da 104.9, tá bom? E também você que quer nos ouvir através da internet, você pode, através do nosso site www.radioamigosfm.com.br. Também você pode nos ouvir através das plataformas digitais do radios.net, tanto no site quanto no aplicativo, a mesma coisa, você procura lá Rádio Amigos 104.9, através da nossa amiga, né? Você que tem aí na sua casa, Alexa, né? Você chama ela e pede para ela reproduzir a Rádio Amigos 104.9. Também você pode nos ouvir e nos assistir através da nossa tradicional live do Facebook, facebook.com/radioamigos104.9. Vai chegando, curtindo, comentando, compartilhando a nossa programação na manhã desta segunda-feira. E eu vou mandando um abraço para você que está ligadinho conosco aqui através do Facebook. Isso. A Marilene Soares, bom dia, excelente semana para todos nós. Bom dia, Mari, um grande abraço para ti, tudo de bom. Obrigado por estar conosco. A Dona Patroa, bom dia, uma abençoada semana para todos nós. Bom dia, Dona Patroa, obrigado. Que seja abençoado para todos nós. A Dona Ramona Nascimento, lá no Itaqui Grande do Sul, bom dia, abençoado para Entre Rios do Sul. Amém, que assim seja, um grande abraço. Conosco o seu Paulista, Dona Inês, bom dia, bom dia. Eu vou aí me aquecer nesse fogão a lenha. Será que tem um fogão a lenha, seu Paulista? Grande abraço, seu Paulista, Dona Inês, obrigado por estar conosco. Também o meu vizinho ali, o seu Neri Lira, bom dia, bom dia. Um grande abraço, seu Neri, obrigado por estar conosco aqui na nossa programação. Comigo também, nosso amigo, o vereador Darlan Santa Catarina. Bom dia, um excelente dia a todos. Bom dia. Grande abraço, vereador Darlan. Obrigado por estar conosco. A Lucila Mânica. Bom dia. Bom dia, Lucila. Um grande abraço. A Lucila também deve estar no costadito do fogão a lenha. Eita, Lucila. Mete pressão nesse fogão a lenha, Lucila. Não te afloche. Grande abraço. Também o seu Antônio Bassim. Bom dia. Abençoada semana para todos. Para vocês todos, obrigado, seu Antônio, um grande abraço. Igualmente pro senhor, uma ótima semana para todos nós. Outra que também deve estar com fogão a lenha, tinindo, tinindo, é Dona Conceição. Ei, Dona Conceição, Dona Maria Conceição, minha sogra, lá no Passo da Cachoeira. Aquele Passo da Cachoeira fica pequeno quando essa mulher acende o fogo lá do fogão a lenha. Ei, grande abraço, obrigado por estar conosco. Conosco também Neuza de Quadros, um grande abraço. Também a Dona Irma Brack Copani, um grande abraço. E a todos vocês que estão chegando, curtindo, comentando, compartilhando a nossa programação desta segunda-feira. Hoje eu vou avisando, tá, gente? Hoje eu vou fazer o programa um pouquinho mais curto, porque logo, logo eu já tenho reunião com o comandante dos bombeiros da nossa região aqui de Passo Fundo e nós estaremos em reunião junto com ele. Então, já vou fazer o programa um pouquinho mais curto, mas ainda a gente vai fazer tudo aquilo que a gente tem pra trazer nesta manhã de hoje, tá bom? Vamos lá, tá chegando mais gente aqui, vamos mandar mais abraço, isso, vamos lá. A Dona Maria Santina da Silva, bom dia, tá frio, Dona Maria Santina. Um grande abraço, que nossa semana seja leve, serena e abençoada, diz a Lucila, um grande abraço, muito obrigado. E a todos vocês que estão chegando conosco aqui na nossa manhã. Falando em tempo, todo mundo quer saber como vai ficar o tempo, então vamos lá. 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
1: A semana começa com a atuação da massa de ar frio por áreas do centro-sul do país. A primeira onda de frio de 2026 no Brasil continua atuando, trazendo o amanhecer mais gelado, temperaturas baixas e chance de geada em algumas áreas. Enquanto isso, a frente fria segue atuando no sudeste e mantém áreas de chuva em alguns pontos da região. No sul, o tempo fica firme na maior parte da região, e o sol aparece entre poucas nuvens ao longo do dia, mas o destaque é o frio intenso nas primeiras horas da manhã. A previsão de temperaturas próximas ou abaixo de zero grau, geada em algumas áreas e amanhecer gelado. E o mar ainda segue agitado na faixa litorânea da região. No sudeste, a frente fria continua se deslocando e provocando pancadas de chuva moderadas a fortes, no litoral norte, norte, nordeste e leste paulista desde cedo. além de grande parte do Rio de Janeiro, sul do Espírito Santo, pontos do sul e zona da Mata de Minas. Pela manhã, as chuvas continuam correndo nessas áreas. No decorrer do dia, o fluxo de umidade favorece instabilidades em grande parte do estado fluminense, extremo leste, pontos do nordeste, litoral norte e grande São Paulo, além do sul e zona da Mata de Minas. E aumentam também no sul do Espírito Santo, leste, região central e pontos do interior mineiro, de maneira moderada a forte. Pela manhã, a massa de ar polar que atua sobre áreas da região favorece um amanhecer mais frio, especialmente onde a onda de frio atua, no oeste paulista, e há chance de geada fraca e pontual. O dia segue mais agradável em grande parte de São Paulo, áreas do Rio e sul de Minas, e o mar continua agitado no litoral paulista e fluminense. No centro-oeste, as instabilidades diminuem e o tempo fica mais firme na maior parte da região. O destaque também é as temperaturas. Mato Grosso do Sul amanhece mais frio. E a influência da massa de ar polar deixa o dia mais agradável em áreas de Mato Grosso do Sul, sul de Mato Grosso e de Goiás, além do sudoeste mato-grossense. Enquanto em áreas mais ao norte de Mato Grosso e de Goiás, seguem com temperaturas mais elevadas. No nordeste, a chuva continua atuando, principalmente na faixa norte e no litoral da região. Maranhão, Piauí, Ceará, Rio Grande do Norte, Paraíba, áreas da Bahia, Sergipe, Alagoas e Pernambuco seguem com pancadas de chuva moderadas a fortes e temporais em alguns pontos. No norte, o padrão segue de bastante umidade e a zona de convergência intertropical mantém instabilidades em algumas áreas. Amazonas, Pará, Roraima e Amapá têm pancadas de chuva desde cedo em alguns pontos. Ao longo do dia, a chuva ganha força e alerta para temporais em várias áreas. Em grande parte da região, as temperaturas aumentam à tarde, enquanto no Acre, metade sul de Rondônia e sul do Amazonas, na divisa com Acre, os termômetros não sobem tanto, e o dia deve ser mais agradável, devido à atuação da massa de ar frio. Nesta segunda, máxima de 30 graus em Palmas, 28 em Goiânia, 25 em BH, 20 em São Paulo e em Campo Grande, e até de 16 em Porto Alegre.

0: 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Vamos trazer a previsão do tempo, hein? Olha só, chegou aqui já no estúdio, a Gabi já tá comigo aqui, também tá vestida com uma ovelha ali, né, Gabi? Tá frio. Vamos lá, trazendo pra você dia 11, segunda-feira, sol com muitas nuvens e período céu nublado. À noite, forma-se um nevoeiro, máxima de 14, mínima de 4 graus, com a sensação térmica de 5 graus no dia de hoje. O nascer do sol, 7 horas e 1 minuto, pôr do sol às 17 horas e 53 minutos, fase da lua minguante. Olha aí, quem vai plantar, minguante de maio chegou. Então tá aí pra você que quer plantar, tem roseira aí, tem gente que tem as manhas, eu não sei, eu só vou chutando. Então pra esta segunda-feira, sol com muitas nuvens, período de céu nublado, noite se forma um nevoeiro, máxima de 14, mínima de 4 pra esta segunda-feira. E lembrando, gente, apesar do frio, hidrate-se, tome bastante água, é importante demais, tome bastante água, é necessário, o corpo necessita. Dia 12, terça-feira, sol com diminuição de nuvens de manhã, tarde ensolarada e noite de céu limpo. Máxima de 19, mínima de 3 graus para a terça-feira. E a quarta-feira também não fica muito diferente. Sol o dia todo com muitas nuvens de manhã, à noite forma-se um nevoeiro, máxima de 20, mínima de 4 graus. Esta semana, toda ela com as mínimas abaixo de 10 graus, então vai ser muito frio. Aqui pro pessoal de Chapecó, olha só, Chapecó aqui também tá com mínima de 2 graus. Então tá muito frio, valendo, tá, gente? Então a gente deixa alguns pedidos pra você. Primeiro, hidrate-se, tome bastante água. Segundo, se agasalhe, não passe frio. E se você está passando por um momento de frio, agora é o momento da gente se unir, tá? Então é o momento de todo mundo fazer a sua parte, tá bom? Um grande abraço, dona Odete Nodari, muito obrigado por estar conosco e agora nós vamos conversar com a nossa amiga Gabi. Momento e matéria para você, muito bom dia, Gabi, obrigado por estar conosco aqui na nossa manhã da 104.9.
1: Bom dia, Jardel, muito obrigada por esse momento, apesar do frio, né, mas estamos aí, né? E bom dia a todos os ouvintes, então, da rádio também, que nos acompanham nesse dia gelado.
0: Bom, Gabi, vamos começar por sábado. Não sei se tem alguma outra pauta, mas eu vou começar lá por sábado, que teve o aniversário do município, e também nós vimos lá a feira, né, das meninas, produtos lindos. Tirei várias fotos, depois vou estar postando também. Tava muito linda a feira.
1: Obrigada. Eu acho que é bem importante para as gurias também esse apoio, né, e vocês postarem e divulgar o trabalho delas. Mas são momentos de interação, né? Apesar do frio, e acredito que muita gente ficou assim, não teve coragem de sair, né, de casa sábado, porque estava muito frio mesmo. As crianças a gente tinha que levar, porque elas queriam ir nos brinquedos, né? Então as maiores podiam ir sozinhas, mas as pequenas elas tinham que acompanhar. Mas acredito que foi um momento muito, muito legal, né? Muito bacana de venda, de mostrar os produtos. As gurias da parte da alimentação venderam super bem também, né? E a gente sabe que nesses eventos, assim, elas vendem bem, porque a gurizada gosta de comer um doce, né? Alguma coisa diferente, elas sempre têm coisas diferentes para oferecer. E as gurias do artesanato também conseguem mostrar o trabalho, né? Fazem encomendas. Então, sempre é um momento muito bacana. E elas têm a feira, então, no primeiro sábado do mês, né? Todo primeiro sábado do mês, ali em frente à Feira da Agricultura Familiar. Na última, a gente fez dentro da feira. Foi bem bacana também a interação que teve. Mas quando a gente tem a oportunidade de levar elas para esses espaços onde tem mais pessoas, mais circulação de pessoas, eu acho que é muito bacana para elas poderem divulgar o trabalho delas.
0: É importante a gente falar, porque eu vou falar de algumas coisas que a gente viu ali, Gabi, também, até estava comentando com a minha esposa, que nós fomos juntos. Tinha umas rosas, coisa mais bonita, lindas. Aquelas rosas. Nem sei se era de seda, mas era uma coisa...
1: É de fita, eu acho que a Ivanete fez aquelas rosas de fita. Estavam lindas. Quando ela chegou, eu disse, nossa, Ivanete, que lindas essas lindas. Flores.
0: Linda, eu falei, aquilo aí a gente faz um buquê, e aí já aproveitando a data, né, faz um buquê, entrega pra mãe, fica a coisa mais linda do mundo, né? Eu tenho certeza que teve gente que fez.
1: É, porque no fim lá, eu sei que... Eu tive que sair um pouquinho antes, né, sim, do fim, mas eu sei que teve gente lá no fim fazendo suas compras, né, pra levar pras mães. Primeiro aproveitaram a festa, e aí depois no fim foram fazer as compras. E é um presente também bem legal pra pensar agora pro Dia dos Namorados,
0: também,
1: né?
0: Também.
1: Que muitas vezes a gente pensa em flores naturais, né? Mas essas flores também são flores duradouras e são, não são aquela flor artificial que tu compra, né? Ela é uma flor artesanal, delicada, linda. Então, olha só, é mais uma oportunidade, né? De presentear com algo diferente, né? Porque eu acredito que qualquer pessoa ia amar ganhar um buquê daquelas rosas de fitas que tava maravilhoso.
0: Agora, dizer pras meninas, pro Dia dos Namorados, já fazer uma cesta, né? Deixar pronta uma cesta dos namorados ali junto com os doces também. Maravilhoso aqueles doces. Eu vi, citando alguns aqui, eu vi rapadura de chocolate, de amendoim, de, enfim, várias coisas. Os potinhos com geleia também eu vi.
1: Brigadeiro de colher, docinhos, brownie. Elas tinham também, eu esqueci, palha italiana, né? A agroindústria também lá, com os produtos da agroindústria, aquele pastel frito na hora,
0: pastel
1: tava delicioso,
0: na hora,
1: né? Então tava muito caprichado, assim, e com certeza, né? Bem possível de montar cestas também com os produtos delas, né? E aí, então, vai ter feira, eu vou olhar aqui na minha agenda, porque... Dia 5, na semana... Dia 6, né?
0: Sim.
1: Na semana anterior ao Dia dos Namorados... Dá tempo de ir visitar a feira, montar, né? Como a gente sempre diz, dá pra montar a cesta lá na feira, né? Porque tem as caixas, as gurias têm lá, né? Que elas podem montar uma cesta, então pegar vários trabalhos de várias pessoas, né? Montar a cesta ou encomendar pra ser entregue no Dia dos Namorados também. Eu sei que as gurias estavam entregando também produtos no Dia das Mães, né? A Leia, inclusive, não tava na... Que ela também faz parte do grupo das empreendedoras e ela não foi na feira sábado, porque ela disse que ela não ia conseguir fazer, porque ela tinha muita encomenda de cestas pra entregar no Dia das Mães. Eu digo pra ela, nossa, isso é muito bom, né?
0: Ótimo. E também falando dos outros produtos que tinha lá, eu vi cuia, vi bomba, tinha... Dá pra fazer uma baita de uma feira, uma baita de uma cesta e dar de presente. É a coisa mais linda o produto
1: das
0: meninas.
1: Tem muita opção, muita opção.
0: Tava lindo. Bom, o que nós temos pra hoje, Gabi? Aproveitando...
1: A agenda?
0: Isso, pode ser.
1: Tá, então...
0: Tentando achar as fotos da feira aqui.
1: Tá bom. Enquanto acha, aí eu vou falando da agenda, então, nessa semana. Então, hoje à tarde, nós temos grupo no Alto Alegre, com as mulheres. Nós vamos fazer os chinelos bordados. Hoje à tarde, então. Amanhã, terça-feira, na linha Souza, na casa da Maninha, também nós vamos fazer os chinelos bordados. Lembrando, então, as gurias de levar o chinelo, porque a assistência social, então, ela vai disponibilizar para quem estiver fazendo o curso, as pedras para bordar o chinelo, todo o material, e aí elas precisam levar apenas o chinelo, né? Do tamanho delas, da cor que elas preferem, né? Para esses encontros. Então, hoje à tarde no Alto Alegre, a partir da 1h30, 13 horas e 30 minutos. Amanhã na linha Souza, também, a partir das 13 horas e 30 minutos. E quarta-feira, dia 13, então, nós temos o Grupo da Alegria, que é um grupo aqui da cidade, que também nós vamos estar fazendo os chinelos bordados. Então, nessa semana, nós vamos trabalhar com os chinelos. Na quinta, Jardel, eu e a Vanessa vamos ir para Caiçara, que é no Regional de Frederico, acompanhar o Seminário Regional de Homeopatia. Lá eles têm esse seminário regional, eu acredito que esse aqui é o quinto ou sexto, não vou me lembrar agora, mas é o quinto ou sexto seminário regional que eles fazem lá no Regional de Frederico, e esse ano é em Caiçara. Então a gente foi convocado para participar desse seminário, a gente vai muito feliz dessa convocação, né? Porque a gente sabe que cada vez que tem esses seminários de homeopatia, a gente aprende muito, né?
0: É um momento ímpar, né?
1: É um momento ímpar e vai ter muito palestrante bom, assim. Vai inclusive falar de homeopatia humana também, além da homeopatia animal, né? Homeopatia vegetal. E na sexta, nós vamos estar com o nosso ATR aqui no município do regional, que nós temos algumas propostas do crédito fundiário que estavam paradas, né? Quando a Fabi foi, a Fabi tinha começado essas propostas e ela também, lá no município de Viadutos, tem bastante demanda, né, de trabalho. Então, o nosso colega ele vai vir para cá na sexta, dia 15, para que a gente consiga dar andamento nessas quatro propostas que a gente tem, que já foram iniciadas, avaliadas, né? E aí, depois disso, inclusive, a gente já conversou com o Sindicato dos Trabalhadores Rurais, que o sindicato vai fazer o encaminhamento das próximas propostas, né?
0: Sim.
1: Porque eles têm pessoas lá em Erechim, do próprio sindicato, que fazem só isso, né? Então, eles conseguem se deter e dar mais atenção. Então, essas quatro propostas, na sexta, a gente vai estar com o nosso ATR aqui, o Frederico, para nos dar esse suporte, para nós conseguir finalizar elas no sistema. E aí, então, agora, as pessoas que têm interesse de contratar novas propostas do crédito fundiário, podem se dirigir ao sindicato, que lá elas vão agora inscrever as pessoas, né? Que o sistema, hoje, ele pede para que a gente faça a inscrição e fazer uma avaliação dessas terras, né? É preciso fazer uma avaliação da terra, ver quanto que, pelo sistema, ela vale. Então, esse sistema, ele é bem burocrático, né? Ele pede declividade, características do solo, o uso do solo, para fazer uma avaliação, do beneficiário também, que precisa ser feita depois pelo Conselho da Agricultura, para depois encaminhar. Então, as pessoas que têm interesse em fazer adquirir terras pelo crédito fundiário, a partir de agora podem se dirigir ao Sindicato dos Trabalhadores Rurais para fazer esse encaminhamento, né? Então, da agenda, hoje, Alto Alegre, amanhã, Linha Souza, quarta-feira, o Grupo da Alegria. Quinta, então, nós vamos estar no seminário de homeopatia, que é muito importante a nossa participação. E contar uma coisa muito legal, Jardel, para ti, que a gente fica, assim, muito orgulhoso, sabe? Semana passada, começou na quarta-feira, o Seminário Internacional de Homeopatia.
0: Sim.
1: A gente não acompanhou porque as demandas de trabalho são bastante, a gente não consegue acompanhar. Mas nós tivemos dois colegas da Imater apresentando nesse seminário internacional de homeopatia.
0: Que legal.
1: A nossa colega Carmen, aqui de Gramados Loureiros, que para mim ela é uma referência em homeopatia, ela é muito esforçada, ela trabalha muito com homeopatia. E quando eu tenho dúvida também, eu pego o telefone e digo, Carmen, olha só, eu tô precisando de um apoio aqui, né? E o nosso colega Ricardo também, que ele é de Santa Maria, ele é veterinário, e ele trabalha muito com homeopatia também, lavoura e pecuária, né? E os dois estiveram apresentando trabalhos no seminário internacional. Então, é uma alegria para nós da Imater, né? Ver que a gente tem colegas hoje sendo referência já, né? No estado e apresentando esses trabalhos num seminário internacional. E para a gente ver como isso tem valor e funciona, né? Inclusive, ontem eu estava, domingo, né? A gente tem um pouco mais de tempo, eu estava lendo algumas coisas na internet. E aí eles falavam de algumas coisas que as pessoas não acreditam e que é efeito placebo, né? E numa delas as pessoas diziam que a homeopatia era um efeito placebo, que as pessoas melhoravam porque elas estavam tomando e acreditavam, né? Aí eu lembro que uma vez eu comentei com um colega meu, inclusive da Imater, não sei se eu já te contei essa história.
0: Se contou, conta de
1: vou
0: novo.
1: Vou contar de novo. Nós estávamos lá no escritório regional, nunca vou me esquecer. Nós estávamos no escritório regional e um colega disse, ah, tu trabalha com homeopatia, né? Eu digo, sim, eu trabalho com homeopatia. Ele disse, ah, eu já tomei também, comecei a fazer o curso, mas não acho que é bem assim, que funciona e tal. Porque às vezes é da cabeça da pessoa, né? Pode ser o efeito placebo. Aí eu falei pra ele, eu disse, então tá, eu queria conversar com as vacas que tomam homeopatia e melhoram, se elas sabem que porque estão pingando uma gotinha de homeopatia lá na ração dela, elas estão melhorando. Então, como é que eu vou, né, desse efeito placebo na vaca? Porque no ser humano, tudo bem, ele pode até alegar, né? Mas quando a gente usa nos animais, nas plantas, e a gente vê que ela realmente funciona, né? A gente não pode dizer que ela é, que é um efeito placebo que ela tem, né?
0: E um ponto importante, Gabi, até falar sobre a homeopatia, a representação deles, né, para vocês, porque muitas das vezes a homeopatia ela é trabalhada muito nos interiores, nas cidades pequenas, e não tem uma representatividade que se diga assim, meu Deus, e agora tendo eles representando a Emater, representando, acredito que a todos os extensionistas com essa questão da homeopatia, traz uma visibilidade maior e uma confiança maior também, porque, como tu tá dizendo, a questão da homeopatia, ela é a natureza se regenerando. Né, são recursos da natureza, são práticas, são coisas que vão sendo aprendidas e ao longo do tempo vai trazendo efeito muito melhor, muitas das vezes, que vamos dizer, um medicamento que vai ajudar de um lado e vai atrapalhar do outro lado.
1: É, a homeopatia, ela busca equilibrar, né? Então, claro que a gente sempre tenta, a gente busca usar como que a gente pode dizer, um medicamento sintomático, né? Quando tá com algum sintoma, mas o objetivo maior da homeopatia sempre é equilibrar. Equilibrar o ser humano, equilibrar o animal, equilibrar a planta e equilibrar o sistema que tem próximo.
0: Sim.
1: A ela, né? Então, ali em Gramados Loureiros, eles têm muita experiência, por exemplo, em pomar de laranja, que todo o sistema ele é equilibrado. Então, às vezes, A formiga tá ali, mas ela não tá comendo pé de laranja, né?
0: Sim.
1: Não tá causando dano. Então, quer dizer o quê? Que aquele ecossistema ali, ele tá equilibrado. Ele tá funcionando com várias práticas, né, ecológicas que se implantam, mas que ele realmente funciona porque equilibra todo aquele sistema.
0: E uma coisa que eu acho até interessante, eu sei que foge um pouquinho do que nós estamos falando, mas entra, eu acredito que na questão do equilíbrio, muitas pessoas às vezes não entendem a importância desse equilíbrio na natureza. É, falando especificamente da natureza aqui, já é de um tempo já que vem sido falado e agora esses dias me veio de novo e eu fui pesquisar a questão das abelhas. Muitas das vezes a pessoa diz, ah, vamos tacar fogo, vamos botar fumaça lá, vamos espantar as abelhas. Mas se a gente for entender o papel da abelha na natureza, é extremamente importante, tanto que se acabar as abelhas hoje, a tendência é que acabe tudo, né?
1: Sim, porque então, as plantas, elas precisam, né, da polinização das abelhas, que é o nosso principal polinizador. Mesmo ela sendo uma espécie exótica, né? Porque a gente sabe que as abelhas, elas vieram importadas, né? As africanas, né? As abelhas com ferrão. Mas hoje elas fazem um papel fundamental, né? No equilíbrio ecológico do planeta, né? Então, é muito importante nós cuidarmos, né? Cuidarmos do sistema, é isso. Ter um sistema em equilíbrio. E tantas das vezes a gente viu mortandade das abelhas, né, em decorrência da aplicação de inseticidas e de venenos, né, que causa essa mortandade e que é preocupante, não para quem, só para quem produz o mel, né, porque ela é uma fonte de renda também, mas também para todo esse equilíbrio ecológico que elas trazem pro meio ambiente.
0: E aí que eu acredito que, trazendo de volta para as formigas, como tu falou ali, as formigas, elas têm um papel fundamental também, né, a questão de folhas mesmo, muitas das vezes são elas que estão fazendo o solo melhorar, muitas das vezes
1: a regeneração, né, ajudando na decomposição dos materiais, né, fazendo esses cortes. Então, eles são fundamentais, né, nesse ciclo, no ciclo da natureza, né. Mas é isso, quando elas estão em desequilíbrio, elas vão procurar comida em algum lugar, né.
0: Sim.
1: Muitas vezes é no pomar, é na lavoura, porque se a gente for pensar, a gente invadiu o espaço desses animais,
0: sim,
1: né.
0: Sim.
1: Não que a gente tá dizendo que a gente não deveria, mas a gente foi invadindo e elas foram ficando cada vez com menos alimento disponível, menos espaço. Então, quando se tem esse sistema em equilíbrio, ela vai se alimentar de outras plantas que não sejam aquelas que trazem renda para as famílias, né? Então, todo aquele sistema, ele acaba se equilibrando. E isso é muito importante.
0: E eu acredito que é aí que entra o papel fundamental do ser humano, que é a questão da homeopatia, do equilíbrio, de ter o conhecimento em si. Então, é bem legal. Deixo aqui os parabéns aos teus colegas e a vocês todos da Emater. É um momento bem importante, porque no mundo que nós vivemos, eu acho que equilíbrio é o que está faltando, né?
1: É verdade. Todos, né? Na natureza, nas pessoas, em todo mundo.
0: É necessário. Bom, temos mais algum assunto, Gabi?
1: Avisos, é isso?
0: Então eu vou puxar lá atrás que eu tinha esquecido e me lembrei agora que foi do primeiro seminário, né?
1: Ah, sim. Uhum.
0: Nós tivemos o primeiro seminário de manejo do solo aqui em Entre Rios do Sul. Eu conversei com o Ronaldo. Trouxe uma fala excepcional. Eu fiquei admirado do conhecimento desse rapaz. E a gente conversando ali, e ele trouxe todas as questões atuais que estão acontecendo. E é importante a gente ter esse cuidado com o manejo do solo, Gabi.
1: Exatamente. Inclusive tá na página do Face, né? Então, isso, quem não pôde acompanhar a entrevista do Ronaldo, né? Eu também ouvi depois, eu não tinha ouvido, depois tu me mandou o link, eu ouvi a entrevista dele. E ele trouxe, mesmo como tu disse, né, muitas informações também importantes. E na visão extensionista, quando a gente diz assim, de explicar na prática como funciona, né, numa linguagem mais acessível, assim, né? Mas que todo o seminário ele foi assim, né? Eu acho que todas as falas dos palestrantes do seminário, elas foram muito importantes, trouxeram um apanhado geral, né? Desde como hoje a economia está se comportando. Na primeira fala do Zonin, né, ele falou muito da questão de como a cultura dos grãos, como ela tende a funcionar agora em decorrência desses conflitos, né, do aumento dos combustíveis, quais são os panoramas que a gente pode ter, né, à frente. Então foi bem interessante. O Ronaldo falou um pouquinho sobre a Operação Terra Forte, então de alguns dados que a gente tem já dos solos, né? Ele falou, inclusive, de alguns projetos que existem, alguns projetos pilotos sobre a questão de financiamentos no manejo de solos. Quando as pessoas têm um manejo melhor do solo, a qualidade do solo está melhor, né? Eles estão com um projeto piloto para ser diferenciado a questão dos empréstimos para os agricultores, né? Os financiamentos para os agricultores. Depois a gente teve a fala também da questão dos bioinsumos, que é muito interessante também, né? As sementes mais convencionais, os bioinsumos. E o coordenador do curso de agronomia na Universidade Federal, então, que fez um fechamento, o Alexandre era do bioinsumos, eu acho. É. Eu não me lembro, eu sou muito péssima é bom, né? Mas eu sou péssima para guardar nomes. Mas o coordenador do curso, que foi o último que falou, ele fez um fechamento bem interessante, né? Unindo os pontos de cada apresentação, ele trouxe para nós. Então, eu acredito que esses momentos, eles são bem importantes e bem valiosos, que a gente sempre aprende algo, né? Sempre tem algo a trazer para nos mostrar. E é importante que a gente entenda a importância de participar desses momentos, que são momentos de conhecimento e que em todas as áreas hoje a gente precisa se especializar, né? E uma coisa muito interessante que um dos professores falou foi a questão de nós resgatarmos, né? Resgatarmos o que se fazia antigamente, né? Que os nossos avós, os pais sabiam fazer e que foi se abandonando pela entrada da tecnologia, né? Mas que hoje a gente tem que unir a tecnologia, unir o que tem de melhor, mas manter as práticas, porque muitas práticas elas foram sendo abandonadas e isso fez com que a gente tenha muita perda de solo, muito problema de solo, e hoje a gente está resgatando. Por exemplo, para ter uma ideia, Jardel, a gente está com uma lista de pessoas que querem fazer terraço. Sim. Em Entre Rios. Isso é muito bom, né? Porque o pessoal está voltando a fazer uma prática que já se fazia lá nos anos 50, 60, quando se começou esse trabalho de solos no Rio Grande do Sul, mas que com as tecnologias a gente pensou que não precisava mais, né? Que essas outras tecnologias elas iam substituir. E a gente viu que não substitui. Então é importante a gente pensar nisso, principalmente como a gente falava semana passada, que nós temos é o Ninho vindo por aí. E é preocupante, né? Então a gente tem que pensar nesse manejo de solo agora, porque não adianta a gente pensar em agosto se vai ter chuvarada prevista para setembro, né?
0: Eu fui pesquisar aqui, ó, Alfredo Castamã.
1: Esse.
0: E eu
1: muito obrigada, Alfredo,
0: tive que pesquisar Castamã aqui, porque é importante a gente falar, Gabi, eu que estive ali, né? Foi uma correria, enfim. Mas é importância, porque cada área tem um cuidado necessário e é preciso que tenha esse cuidado necessário. E a gente vê, como tu falou, acho que esse era o ponto que a gente tem que destacar. A volta da prática de alguns costumes que lá atrás deu certo. Não, mas agora veio a tecnologia. Mas tem coisas que foram, faziam lá atrás que ainda continuam funcionando hoje, né? Isso que é importante, Gabi.
1: Isso. A prática dos terraços, os plantios em curva, a palhada, né? Foi falado muito da importância de manter a palhada no solo, né? Que o plantio direto não é apenas plantar. Fazer plantio em cima de plantio, mas também manter palhada no solo, né? Aproveitar melhor os solos, que eles falaram muito na questão que a gente aproveita muito mal os solos, não só no sentido de gerar renda, né? Mas também entre plantios, então se faz uma safra no ano. Tem pessoas que fazem uma safra no ano, então esse ano esse solo às vezes planta uma planta de cobertura, mas ela não vai estar coberta no inteiro, então pode se aproveitar para plantar mais plantas de cobertura, repor mais minerais no solo pelas próprias plantas, né? Por esses mix que a gente tem tanta opção hoje de cobertura de solo, né? Fazer mais plantios durante o ano para que não só gere renda para as propriedades, mas também que faça essa regeneração natural do solo, que é isso que o Ronaldo falava, né? Que a gente estava conversando lá e o Ronaldo comentou. Falou muito sobre essa questão, que a gente precisa regenerar o solo. E o solo, o tempo que o solo vai demorar para regenerar vai depender muito das práticas conservacionistas que o produtor fizer.
0: Isso aí foi uma coisa que eu aprendi lá. É, pro extensor ou até mesmo para o pessoal lá, né? Ah, o que aconteceu lá no meu solo? Depende. Depende. Tudo depende.
1: Tudo depende.
0: Tudo depende da prática. E é bom. A gente leva na brincadeira a questão do depende, mas é interessante a gente falar isso, porque quando a gente fala um depende, a gente abre várias possibilidades para poder tentar resolver, né? Uhum. Então, como o Ronaldo falou ali, é importante ter esse cuidado, ter essa cobertura, é preciso fazer uma cultura de prevenção, né? Até porque, como tu falou, o El Niño tá por aí, a gente já tá vendo o clima mudar, a gente tá vendo as coisas acontecer, então não vamos esperar acontecer vamos fazer uma cultura de prevenção, uma cobertura maior no solo, proteger os nutrientes. E até eu conversando com o Ronaldo ali, eu apertei ele numa pergunta e foi verdade. Ele mesmo, a gente perguntando, eu falei assim: quanto tempo leva para o solo se regenerar? Ele disse: depende.
1: Depende. É isso.
0: Depende. Se for levar na prática mesmo, para mais de 100 anos. né? Até que se forme tudo, todas aquelas camadas que o solo precisa ter, para mais de 100 anos. Então,
1: só para camada superficial, né?
0: Isso.
1: Se ele, não me engano, falou para cada um centímetro?
0: Isso.
1: Né? 100 anos? Uma, é uma.
0: É, uma superficial é isso, exatamente. Isso. É um centímetro para cada 100 anos. Então. Aí cada um que tá lá na sua casa hoje, o pessoal do campo, precisa entender realmente o que tem nas mãos é um tesouro.
1: É isso aí. E quando a gente fala, né, Jardel, um centímetro em 100 anos é dependendo do manejo, porque se a gente tiver um solo descoberto, sem manejo, não se regenera nunca.
0: Não se regenera.
1: Porque a cada chuva, toda essa camada de solo superficial que a gente tem, ela vai embora, né?
0: Claro, eu não vou saber explicar como ele explicou ali, mas
1: sim,
0: ele falou ali a questão que o solo em si, né, tem a questão da rocha, que a rocha tem que desfragmentar para que recém possa. Bom, enfim, aí vai milhares de anos. E outra coisa importante que ele falou que eu achei interessante, Gabi, não sei se tu deve saber já, porque eu sei que tu tem entendido, que o solo que nós temos em Entre Rios do Sul, ele é um solo milenar, é um solo
1: profundo,
0: muito antigo, né?
1: Isso, esses solos vermelhos. Não é em todos os lugares, né?
0: Sim.
1: Porque, por exemplo, aqui, e isso é bem interessante, porque até a gente comentava, mas é interessante porque nós temos dois tipos de solo aqui. Nós temos esse solo mais argiloso, que é um solo mais vermelho, que ele é um solo muito profundo. Então, se tu passa no barranco, isso tu vai observar. Quando tu vai na estrada e tem um barranco, tu vai ver que tu não vê pedra. Sim. Tu vê aquele barranco vermelho, porque ele é um solo muito profundo. Então, se formou há milhares de anos, né? Essa rocha já virou solo.
2: Já se fragmentou.
1: Diferente do que a gente pega, por exemplo, em algumas comunidades do interior, quando a gente pega mais pro lado dos rios, né? Que ele é um solo mais superficial. Então, no barranco, tu vê pedra. Tu vê uma camadinha de solo e tu vê pedra. E aí, tu conversa com os agricultores e vão dizer, não consigo mexer no meu solo, porque se eu mexer, vira pedra. Então, se vira pedra, quer dizer o quê? Que ele é um solo mais raso, ele não é um solo tão profundo. Então, no nosso município, a gente tem duas realidades de solo. A gente tem um solo mais profundo, que é esse solo mais argiloso, mas a gente tem também um solo mais raso. E esse solo mais raso, que a gente vai ter menos nutriente, menos matéria orgânica, e esse solo que vai ser... tem que ter mais cuidado, porque quando chove, leva embora toda a camada fértil do solo. Mas o solo arenoso, o solo argiloso também, né? Porque esse solo mais profundo, se a gente for pensar nas análises de solo, por exemplo, ele é um solo que se eu mexer vira pedra. Então, se vira pedra, quer dizer o quê? Que ele é um solo mais raso, ele não é um solo tão profundo. Então, no nosso município, a gente tem duas realidades de solo. A gente tem um solo mais profundo, que é esse solo mais argiloso, mas a gente tem também um solo mais raso. E esse solo mais raso, que a gente vai ter menos nutriente, menos matéria orgânica, e esse solo que vai ser... tem que ter mais

0: lixado. Ele é um solo muito mais duro, né? Então, com essa chuvarada, dá para recuperar? Dá. Vai ser mais rápido a recuperação, né? Porque ali, sim, você tem solo. Mas a gente vai precisar fazer uma descompactação, usar plantas de cobertura para repor esses nutrientes, né? Mas a gente tem solos que tem uma perda muito maior. E aí, inclusive, por causa do declive, né? Sim. Tu pega a costa de rio, né? Ela vai ter um declive muito maior. Então, com a chuva, se você tem um solo descoberto, a chuva leva embora.
1: Leva embora todo o trabalho, na verdade. E a gente pode aqui dizer, e aí que eu aprendi ali que eu digo, o tesouro do produtor vai todo embora.
0: Uma vida, né? Uma vida de trabalho.
1: Bom, Gabi, eu acredito que era isso. Não sei se tem mais alguma
0: hoje?
1: Coisa.
0: Não, isso aí.
1: Então, repassa a agenda, Gabi, enquanto Sim. eu vou mostrar aqui as flores lá da feira que eu achei aqui.
0: Então, tá bom. Tá. Então, hoje à tarde, à 1h30, nós temos grupo no Alto Alegre. Amanhã, na linha Souza, 1h30 também. E quarta-feira, o grupo da Alegria, a partir das 13h30, que é um grupo aqui da cidade. Na quarta, desculpa, nós vamos estar em Caiçara. E na sexta, nós vamos estar fazendo os trabalhos aqui do crédito fundiário.
1: Tá aí, então, pra você. Eu tô mostrando aqui, Gabi, ó, o pessoal do artesanato, os crochê, as flores, as cuias muito lindas. Vários artesanatos feitos ali, e o que eu digo que me chamou bastante atenção foi a questão das flores mesmo, foi, todos os trabalhos são lindos, Sim. mas aquelas flores
0: novidade,
1: ali,
0: né? Novidade. Isso aí, aqui, é muito importante as empreendedoras, elas trazerem essas novidades, né? Elas irem se especializando, trazerem coisas novas, né?
1: Até tem um cartaz ali, produto artesanal feito pelo produtor, aí tem o nome, Arranjo de Rosas. Uhum. Bonito. Tá aí pra você, nas nossas imagens aqui da Rádio Amigos 104.9. Consegui buscar, viu?
0: Então tá bom.
1: Eu sabia que eu tinha. Gabi, muito obrigado mais uma vez. Sabe que a rádio tá sempre de portas abertas pra te receber aqui.
0: Jardel, muito obrigada. Obrigada pelo programa e obrigada também por tu estar quarta-feira, né? E a gente disse, vamos ver se a gente consegue entrevistar o Ronaldo, porque ele vai saber falar muito melhor. E tu mesmo disse que ele tem muito mais propriedade, porque ele trabalha exatamente com essa questão de solos, né? Ele é nosso ATE, quando a gente fala de ATE, assistente técnico estadual. Então, é a nossa referência de solos no estado, né? Então, ele trabalha quase que com isso. Então, ele tem toda essa questão desse conhecimento, né, para nos trazer. E eu acho que é muito importante quem pôde vir e também quem não pôde vir, que consiga ouvir o que ele falou na rádio, porque acredito que traz muito conhecimento. E também agradecer a oportunidade, né, dele poder ter vindo nesse evento, agradecer a organização do evento, na pessoa do secretário Alex, que estava organizando o evento, para oportunizar que ele pudesse estar presente aqui nesse dia para trazer tantos conhecimentos, assim como todos os outros palestrantes também, né, a Universidade Federal, que veio então para ver como tinha palestrantes de muito renome, né, aqui no nosso município, inclusive o Castamã, que ele é um palestrante que não é em todos os lugares que ele vai. Nós estávamos até comentando no começo do evento que a Fernanda, que é a nossa gerente que estava aí também, ela disse que eles estavam tentando trazer o Castamã para o outro evento e não estavam conseguindo. Então, como é importante a gente valorizar quando essas pessoas vêm para o nosso município, né? Trazer esses conhecimentos direto para nós. Então, agradecer a administração também por oportunizar o evento de sábado para as mulheres poderem expor os trabalhos delas lá na feira, né? Dizer que é muito importante isso e esse trabalho que a gente pode estar desenvolvendo com as mulheres, incentivando essa geração de renda para elas, esse empreendedorismo, né? Que a gente quer que elas trabalhem cada vez mais. Então, agradecer a rádio, né? E agradecer a todas as pessoas que dão esse apoio para os trabalhos que a gente realiza.
1: Tá bom, então obrigado, Gabi, mandar um abraço pra Vanessa, eu sei que a Vanessa tá na correria lá, mas um grande abraço pra Vanessa, toda a família dela, que eu sei que, volte, eles estão conosco aqui, e a gente vai dando sequência, Gabi, aqui na nossa programação, justamente trazendo, né, os indicadores, o informativo rural para os nossos ouvintes que estão conosco. 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
3: Vamos falar sobre colheita da soja gaúcha que avança. Brasil deve colher menos milho na segunda safra. Alta do enxofre pressionada.

0: abandonando o uso de fosfatado no país.
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0: Nós começamos mais uma semana de atividades aqui na emissora, apresentando a você o Informativo Rural. Eu sou o Rodrigo, nós atualizamos para você as principais informações que são trazidas pela Destaque News. Fechamentos da semana no dólar em R$4,92. Colheita da soja no Rio Grande do Sul foi realizada em 85% dos 6.624.988 hectares cultivados na safra 2025-26, com celeridade nas operações, favorecida pelo tempo seco e pela baixa umidade relativa do ar. Nesta última semana, informou a Emater. A safra brasileira de soja está praticamente colhida, restando ainda algumas áreas, especialmente no Rio Grande do Sul, um dos principais produtores nacionais. Restam por colher parcelas tardias e cultivos de safrinha que ainda estão em maturação, que são aí 14%, ou final de enchimento de grãos 1%, afirmou em boletim o órgão de assistência técnica ligado ao governo. Até a semana passada, o estado havia colhido 79% da área cultivada. A produtividade média estimada pela Emater está em 2.871 quilos por hectare. Já o milho também está com a colheita próxima do final, com 93% da área colhida, também informou a Emater.
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0: A segunda safra de milho no Brasil em 2025-26 está estimada em 112,1 milhões de toneladas, uma queda de 9,5% ante o recorde de 123,9 milhões de toneladas do ciclo anterior, de acordo com a avaliação da Agroconsult. As equipes realizaram um trabalho de monitoramento das lavouras, acompanhando aí para avaliar a produção no período que responde pelo maior volume colhido de milho no Brasil, o segundo exportador global atrás dos Estados Unidos. A safra deverá cair em meio a um plantio tardio por causa de chuvas que atrasaram os trabalhos em diversas regiões e irregularidade das precipitações em algumas áreas no mês. O mês de abril foi o mais seco e algumas regiões ficaram até 30 dias sem chuvas. Coincidência ou não, as regiões que plantaram dentro de uma janela de risco maior são as que registraram menores volumes de chuva, pontuou o relatório também da consultoria. Considerando a produção da segunda safra, a colheita total do milho no Brasil em 2025-26 está estimada em 140,5 milhões de toneladas, ante 151 milhões do ciclo anterior, quando o país obteve um recorde, segundo também os dados da Agroconsult.
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0: E a alta recente do enxofre no mercado internacional colocou sob pressão a competitividade do superfosfato simples, fertilizante fosfatado de ampla adoção no Brasil. Segundo Antônio Prado Neto, consultor do agronegócio, o avanço do insumo para níveis próximos de US$1.000 por tonelada muda de forma significativa a conta de produção do superfosfato simples. Historicamente, o produto se consolidou entre os produtores brasileiros por reunir fósforo solúvel, cálcio e enxofre, além de apresentar baixo custo por hectare e boa adaptação a sistemas extensivos. Em períodos de enxofre barato, essa combinação sustentava a lógica econômica do fertilizante. O cenário atual, porém, impõe uma revisão dessa vantagem. Para produzir uma tonelada do superfosfato simples, são necessários cerca de 300 a 350 quilos de enxofre. Com a mudança do cenário, agrônomos e agricultores tendem a buscar fontes mais concentradas e alternativas de fósforos, como o fosfato monoamônico, fosfatos reativos e fosfatos naturais. O manejo também deve exigir maior eficiência agronômica, solos bem corrigidos e uso mais relevante de calcário. O superfosfato simples não desaparece, mas perde parte da lógica histórica de competitividade que o tornou acessível no passado.
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2: Soja.
3: Na Bolsa de Chicago, a cotação era de US$11,77 por bushel ao final do dia. Valor no mercado físico no Brasil por saca de 60 quilos. Estado do Mato Grosso, cidade de Rondonópolis, R$109,80. Paraná, Marechal Cândido Rondon, R$109. Bahia, Luiz Eduardo Magalhães, 111, e Rio Grande do Sul, Não Me Toque, R$112 por saca de 60 quilos.
2: Milho.
3: Valores no mercado físico, por saca de 60 quilos. Paraná, Ubiratã, R$ 53,00, valor em estabilidade na comparação com a cotação anterior. Mato Grosso, Itiquira, R$ 48,00, também em estabilidade. E Goiás, Jataí, R$ 55,00, em queda.
2: Boi gordo.
3: Em São Paulo, na B3, os contratos com vencimento em maio eram negociados ao final da quinta a R$ 340,05 por arroba. Houve queda de 0,42% no dia. Boi à vista. Mato Grosso, Rondonópolis, R$ 346 por arroba.
2: Café.
3: Os contratos futuros de café arábica com entrega prevista para maio terminaram a quinta-feira em Nova York, nos Estados Unidos, em queda. A cotação era, ao final do dia, de R$ 1.894,20 por saca de 60 quilos. No Brasil, na B3, os contratos futuros de café arábica com entrega prevista para maio apresentaram queda, com cotação de US$ 370 por saca de 60 quilos. Valor no mercado físico do café arábica, tipo 6, por saca de 60 quilos. Minas Gerais, Varginha, R$ 1.790. Bahia, região oeste, R$ 1.755. E São Paulo, Franca, R$ 1.730.
2: Algodão.
3: Valor do algodão em pluma, por arroba. Mato Grosso, Sorriso, R$ 127,97. Valor em elevação, na comparação com a cotação anterior. E Bahia, região oeste, R$ 134,00, também em elevação.
2: Trigo.
3: Valor no mercado físico do trigo por saca de 60 quilos. Paraná, Marechal Cândido Rondon, R$ 66,00, em estabilidade. E Rio Grande do Sul, Nonoai, R$ 64,00, também em estabilidade.
2: Arroz.
3: Valores no mercado físico, Bahia, região oeste, R$ 78,50 por saca de 60 quilos, em elevação. E Rio Grande do Sul, média estadual, R$ 67,00 por saca de 50 quilos, em estabilidade.
0: Desejo uma semana bem produtiva, bons negócios e agradeço a você pela sua companhia e audiência aqui no Informativo Rural.
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0: 9h23, 9h23. 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E antes da gente encerrar aqui na nossa manhã, eu vou mandar um abraço pro pessoal que tá ligadinho conosco aqui na nossa manhã. Eu vou encerrar um pouquinho mais cedo hoje, gente. Daqui a pouquinho eu tenho reunião com o comando dos bombeiros aqui da nossa região. E nós estaremos entrando nessa reunião, então preciso sair um pouquinho antes aqui da nossa programação. Mas eu vou mandar um abraço para você que está conosco aqui. Mandando um abraço mais especial para dona Odete Nodari. Bom dia, bom dia. Um grande abraço. Também o Cláudio Sandri, bom dia, bom dia, um grande abraço. A Adriele Brasil, bom dia, ótima semana para todos nós. Bom dia, Adriele, obrigado por estar conosco, obrigado. Vereador Lindomar Sirtuli, bom dia e uma ótima semana a todos. E a você, Jardel, obrigado, vereador Lindomar, um grande abraço. Vereador Sirtuli, né? Um grande abraço. Dona Eliane Carraro, bom dia, abençoada semana, amigo. Bom dia, dona Eliane, um grande abraço. Para o meu amigo Leandro também, um grande abraço. Muito obrigado por estar conosco aqui na nossa programação da 104.9. Tá bom? Também trazendo um grande abraço, meu amigo Leomar Neri. Bom dia, Leomar. Um grande abraço, muito obrigado. E a todos vocês que estão chegando, curtindo, comentando, compartilhando. Meu amigo Silvio Capitani, um grande abraço. A Regiane Eugenique, bom dia, um grande abraço. A Anne Piazza, bom dia, um grande abraço. E a todos vocês que estão conosco aqui na nossa manhã da 104.9. Trazendo o aviso para você. 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Trazendo mais um convite, vamos lá, deixa eu pegar aqui o convite, olha só, vamos lá. Convite para você que está ligadinho conosco aqui na nossa manhã da 104.9, é da festa que vai estar acontecendo dia 24 lá na Vila União. 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

aí pra você, então, a festa lá na Vila União, dia 24. Tendo o jogo de manhã, 10 horas e 30 minutos a missa. E também, depois ao meio-dia, o delicioso churrasco que você conhece, tá bom? E de tarde, a animação do musical Frequência pra você, tá bom? Um grande abraço, Maria Salete da Silva. Obrigado por estar conosco. A todos vocês que estiveram conosco aqui na nossa manhã, também agradeço. Deixo aquele abraço, vou encerrar um pouquinho mais cedo hoje. E logo mais à tarde a gente se encontra de volta aqui na nossa programação. Um grande abraço, até lá!

0: 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É lindo, né, pai?
1: É lindo. E um filho, num abraço, cabem sonhos, cabem lágrimas, risadas, tantas histórias guardadas daquilo que já vivemos, daquilo que entendemos como um gesto de carinho. Cabem flores, cabem espinhos, cabem sombra, tanta luz e tudo que o amor traduz para ser maior que os caminhos. Tem histórias, meu filho, tem histórias que um livro nunca nos conta. E eu sempre digo
0: que as almas verdadeiras jamais se encontram distantes.

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Bom dia, muito bom dia, meus amados e queridos ouvintes. Está começando mais um programa Show de Bandas na manhã desta segunda-feira, dia 11/5. Agora são 10h05 e desde já convido você que queira participar e entre em contato conosco pelo telefone 99906-1234.

iniciar nossa programação, seguimos com as músicas É Sério, Banda Nave Som e Apartamento 104.

10h, 10h15 e seguimos com o nosso horóscopo. Signo de Áries, bem-estar. Hoje o céu está tranquilo e sem aspectos relevantes, mas o dia pode ser parado demais para o gosto do ariano e a culpa é da lua que inferniza o seu astral. Numa dessa, vale cuidar com mais carinho do corpo e da alimentação para manter o pique e espantar a preguiça. Trabalho. O serviço pode exigir mais concentração e empenho, mas não hesite para seguir suas impressões ao lidar com finanças e realizar negócios, pois sua intuição estará mais afiada e pode indicar as melhores escolhas para faturar. Paixão. O clima pode ficar morno nos contatinhos e sem grandes estímulos para a paquera. Já no romance, quanto mais intimidade, confiança e cumplicidade tiver com love, melhor. Sorte do dia número 53, 15 e 42. Cor para o dia, cinza.

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0: E já vou mandando um bom dia pra Maria Santina, que está nos acompanhando. Muito bom dia e uma ótima segunda-feira. E seguimos com as músicas O Que Tiver De Vir Virá, Banda Sétimo Sentido e Me Aceite Como Eu Sou, Rainha Musical.

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0: Nove Sol! 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

seguimos com o nosso horóscopo, signo de Gêmeos, carreira. Seu lado ambicioso vem à tona nesta segundona e a meta será melhorar de vida. A vontade de progredir e fazer sucesso tende a crescer e você pode dar um salto de qualidade no trabalho com suas ações e iniciativas. Mostre para a chefia do que é capaz. Bem-estar. Sua vitalidade estará em boa forma hoje e não deve faltar disposição para correr atrás de seus interesses. Mesmo assim, não custa caprichar na alimentação e respeitar os horários sagrados das refeições. Amor, se está na pista, sua popularidade vai crescer e você deve atrair contatinhos sem fazer maiores esforços. Pode surgir um clima de sedução com alguém que é alvo de muita paquera. Relação com um love mais carinhosa e romântica. Sorte do dia, números 30, 37 e 19. Cor para o dia, amarelo, ouro.

Signo de Câncer, contatos. A semana começa com sua fé e suas esperanças renovadas. E hoje você deve se entrosar muito bem com quem convive e trabalha. Saberá conquistar simpatia alheia e tem tudo para ampliar sua rede de relações. Sucesso. Novidades desapontam no horizonte e deve iniciar seus planos e projetos profissionais. O momento será oportuno para estudos, cursos e aprendizados em geral. Sua inteligência e sua energia mental ficam tinindo e você vai assimilar conhecimentos com muita facilidade. Amor. Surpresas gostosas podem rolar na pista e há possibilidades de conhecer um crush com potencial para te fazer muito feliz. Há dois os objetivos em comum e as afinidades se fortalecem e você vai valorizar ainda mais o seu love. Sorte do dia número 5, 23 e 44. Cor para o dia, azul claro.

11 horas, 11 horas e 21 minutos e seguimos com o nosso horóscopo do dia. Signo de Leão, dinheiro e saúde. Hoje nem tudo pode depender apenas de você, mas seu signo não tem medo de desafios e encara o que for preciso para vencer. Assunto que envolva bens, recursos, taxas e juros devem se concentrar atenção. Na saúde é hora de rever e cortar certos hábitos. Trabalho, a vontade de crescer e se estabelecer tende a aumentar, e o período será pontuado por responsabilidades. Mas se a meta é alcançar melhorias, você não vai economizar dedicação. Mostre o que sabe e não desista do que quer. Amor, seu lado sensual não fica ainda mais forte, e você pode despertar paixões na pista. Emoções intensas devem marcar presença. A intimidade com o mozão será o ponto alto do romance. Sorte do dia, número 53, 50 e 60. Cor para o dia, creme.

Signo de Virgem, trabalho e dinheiro. A lua reina soberana no céu e segue em seu signo oposto, favorecendo acordos, parcerias, interesses profissionais e financeiros. O espírito de cooperação vai beneficiar conquistas no trabalho e você deve se destacar bem mais em grupos e em equipes. Relacionamentos. Seu jeito estará mais solícito e atencioso com pessoas ao redor por conta do astral pisciano e tudo indica que você pensará mais nos outros do que em suas próprias convivências. Empatia, carinho e respeito são gestos efetuosos que só vão fortalecer suas relações. Amor, sua natureza é discreta e nem sempre você vai demonstrar abertamente o que sente. Mas hoje deve surpreender, principalmente se deixar seu otimismo fluir. O crush ou o mozão pode ficar ainda mais apaixonado. Sorte do dia, números 16, 45 e 10. Cor para o dia, preto.

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0: Signo de Libra, trabalho e bem-estar. A vida profissional vai concentrar as atenções e deve ser o assunto proprietário hoje. Ainda bem que a disposição não vai faltar e você também contará com dedicação, criatividade e desenvoltura para se sobressair em suas atividades. Relacionamentos. A rotina deve se impor nesta segundona e o expediente puxado pode fazer com que não tenha tanto tempo para estar com os parentes, amigos e pessoas queridas. Mas você saberá compensar em doses fartas de carinho, sobretudo à noite. Amor. A vida amorosa segue na mesma vibe das relações em geral e também pode ficar em segundo plano durante o dia. Só que nada impede uma paquera com o colega de brotar e evoluir. Astral mais romântico com o Love. Sorte do dia, números 45, 46 e 43. Cor para o dia, magenta.
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Signo de escorpião, sorte e dinheiro. Se depender da lua, segunda será com S de sorte. E quem vai sair no lucro é você. Ao brilhar no setor mais positivo do seu horóscopo, ela favorece especialmente os assuntos que dizem a respeito de seu bolso e ao respeito do coração. Boa fase para arriscar palpites em jogos, rifas e apostas. Trabalho e bem-estar. Sua habilidade se fortalece e deve trazer mais destaque e visibilidade. Você vai passar mais confiança aos colegas, chefes ou clientes. Também terá energia para dar e vender na saúde. Amor, pode esperar sucesso pleno nos contatos, amizades e paqueras. Se está afim de alguém, bora mostrar seu carisma, pois as chances de conquista são ótimas. União mais romântica e emoção intensa com love. Sorte do dia, números 45, 27 e 16. Cor para o dia, vermelho.

signo de Sagitário. Bem-estar e trabalho. O dia será pontuado por um astral tranquilão. Talvez até rotineiro demais para um signo como o seu. Quem ama uma boa aventura, mas o trabalho... Mas o trabalho deve fluir bem e o período é indicado para concluir atividades pendentes. Família, hoje o seu lado solícito e atencioso aflora e você tem mais vontade de expressar seu carinho com pessoas próximas. Aproveite para colocar os papos em dia e reforçar os laços de afeto com os seus queridos. Amor, a união estará abastecida de boas vibes e tudo indica que você vai querer ficar juntinho do seu xodó, curtindo o ninho dos dois. Se está só, o desejo de encontrar um mozão para chamar de seu deve aumentar. E alguém que conhece pode dar mais sinais de interesse. Sorte do dia, números 20, 33, 23 e 44. Cor para o dia, lilás.

signo do aquário, trabalho e dinheiro. Se depender do céu, hoje você vai pensar mais em sua segurança e pode encontrar boas ideias e soluções, tanto para se afirmar no emprego quanto para faturar em dinheiro extra. Os assuntos materiais estarão protegidos e o período será propício para colocar o orçamento nos trilhos. Bem-estar. A semana começa tranquilona e nenhuma bagacinha deve interferir em sua qualidade de vida. Ao contrário, o clima de paz estabiliza e a serenidade ajuda a elevar o seu bem-estar físico e emocional. Amor. Céu, o signo não é do tipo que se apega fácil, mas hoje a vontade de colar no contatinho aumenta. O desejo de assumir o compromisso firme se fortalece e você vai querer exclusividade. Astral de chamego e romantismo com o mozão. Sorte do dia, números 18, 9 e 45. Cor para o dia, prata.

signo de peixes. Sucesso, semana nova chegando com boas vibes da lua, que segue toda poderosa em seu signo e promete um ótimo período para você fazer tudo o que pretende e tem vontade. Sua capacidade de imaginação e criatividade pode fazer bonito no trabalho e o din-din virá para o seu bolso. Bem-estar. Hoje você vai desfrutar de energia abundante e tende a vencer qualquer probleminha rapidamente. Isso sem falar que sua fé deve ficar mais forte do que já é, o que ajudará a proteger seu vigor físico, mental e espiritual. Amor. É agora nos assuntos amorosos que sua estrela pisciana mais irá brilhar. E seu jeito encantador deve atrair muita paquera. Pode até ficar em dúvida em investir ou não, então ouça o seu coração. Sorte do dia, números 45, 9 e 27. Cor para o dia, salmão.

chegou ao fim da nossa programação. Me despeço de vocês com as músicas Sinto Muito, Mas Não Sinto Nada, Banda Nave Som e Guardanapo, Rainha Musical.

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1: Alô, alô, minha gente, boa tarde, muito boa tarde, meu povo de Entre Rios do Sul e a todos que estão sintonizados na Rádio Amigos 104.9 FM. Tudo bom com vocês? Eu espero muito que vocês estejam bem, porque agora nós estamos iniciando o programa do Misturadão, aquele programa onde a gente não escolhe o lado, aqui tocamos de tudo. Temos batida, temos sofrência, temos pagode, temos aquele pop chiclete que não sai da sua cabeça, e até as relíquias que estão guardadas no fundo do nosso baú com o nosso momento flashback. Então, aperte os cintos e embarque comigo nesta viagem musical.

meu amigo, meu querido ouvinte que está sintonizado na nossa companhia, ou você que está sintonizado agora, que está ligando seu rádio agora, ou até mesmo você que está nos acompanhando aqui na nossa live do Facebook, página Rádio Amigos 104.9, queira participar da nossa programação, pedir sua música ou dedicar a música a alguém especial, mandando aquele grande abraço, nos mande uma mensagem no nosso WhatsApp, número 54999061234, repetindo, 99906-1234. Nos mande uma mensagem, peça sua música e participe do Misturadão ou participe na nossa live do Facebook, página Rádio Amigos 104.9, curtindo, comentando e compartilhando. E venha fazer um Misturadão junto comigo.

0: E agora são 13 horas, 12 minutos desta segunda-feira, segundo o início de semana, dia 11 de maio. A temperatura desta tarde está marcando 12 graus, mas o clima aqui na nossa rádio continua de muita música boa para você curtir.
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0: E vamos dando início à nossa programação desta tarde com a música Flor e o Beija-Flor, de Henrique Juliano e

Marília Mendonça. E logo em seguida, Gustavo Mioto com a música Solteiro Não Trai. Então não desligue o seu rádio, erga bem o seu volume e continue sintonizados na nossa companhia, porque o Misturadão está no ar.

Caetano e Marília Mendonça. E logo em seguida, Gustavo Mioto com a música Solteiro Não Trai. Então não desligue o seu rádio, erga bem o seu volume e continue sintonizados na nossa companhia, porque o Misturadão está no ar.

vamos dando um grande abraço lá pra Romália da Silva, que está curtindo nossa live. Um grande abraço, muito obrigado por estar sintonizada. E uma ótima segunda-feira, início de semana para você.

vou mandando também um grande abraço lá pra Tere Veloso, que também está curtindo nossa live. Um grande abraço, muito obrigada por estar sintonizada. Uma ótima segunda-feira, início de semana para você.

Também vou mandando meu grande abraço lá pra Maria Santina da Silva, que também está curtindo e comentando na nossa live. Um grande abraço, muito obrigado por estar sintonizada. Uma ótima segunda-feira, início de semana para você.

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Meus amigos, meus queridos ouvintes, 13 horas e 26 minutos, 13 horas com 26 minutos, e nós vamos dando continuidade com mais músicas na nossa programação aqui do Misturadão, com a música Loucuras de Amor, de Glória Groove. E lembrando, você que queira participar e pedir essa música, participe aqui no Misturadão no WhatsApp 54 999 06 12 34, ou na nossa live do Facebook, página Rádio Amigos 104.9, curtindo e comentando.

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estamos novamente com o nosso Misturadão. Agora são 13h44. E vamos dando continuidade com o Misturadão agora com o nosso momento curioso, Segredinho dos Artistas. Aquele momento onde a gente revela os segredos, curiosidades e novidades sobre o seu artista preferido. E para o artista de hoje temos o cantor João Gomes. É um dos principais nomes do piseiro. João Gomes ajudou a popularizar o ritmo em todo o Brasil. Ficou famoso muito jovem, conquistou milhões de fãs em pouco tempo. Meu Pedaço de Pecado foi um grande sucesso. A música explodiu nas plataformas e nas redes das rádios. Tem forte influência no forró e na vaquejada. Seu estilo mistura tradição e modernidade. É natural de Pernambuco, leva as raízes nordestinas para o país inteiro. Cresceu com a ajuda das redes sociais, vídeos e plataformas digitais impulsionaram sua carreira. É um dos artistas mais populares da nova geração e continua em alta com os lançamentos e shows. Senhoras e senhores, este é o cantor João Gomes. It's a celebration. E para darmos continuidade com o Misturadão com mais músicas, vamos dando continuidade com a música Meu Pedaço de Pecado. E lembrando você que queira participar e pedir sua música, participe aqui no nosso WhatsApp. WhatsApp número 54 999 06 1234. Peça sua música. Ou peça na nossa live do Facebook, página Rádio Amigos 104.9, curtindo e comentando. E participem do Misturadão.

0: 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Meus amigos, meus queridos ouvintes, agora são 13h56. Nós vamos novamente de mais músicas na nossa programação dessa tarde do Misturadão. Agora com a música Telefone, de banda Deja Vu. E lembrando, você que queira participar, participe pedindo sua música no WhatsApp 54999061234. Ou na nossa live do Facebook, página Rádio Amigos 104.9, curtindo e comentando.
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Meus amigos, meus queridos ouvintes, agora são 14 horas com 19 minutos. Nós vamos de mais músicas no continuidade aqui na nossa programação do nosso Misturadão desta tarde com a música Havana, de Camila Cabello. E lembrando você que queira participar, participe no WhatsApp 54-999-06-1234 ou na nossa live do Facebook, página Rádio Amigos 104.9, curtindo e comentando. Participem do Misturadão.

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Let's celebrate. A celebration. Meus queridos, meus amigos ouvintes, agora são 14 horas com 32 minutos, e nós vamos novamente dando continuidade com mais músicas no nosso Misturadão. Agora vamos dando continuidade com mais músicas agora com o nosso momento flashback, aquele momento onde a gente volta um pouco no tempo com as nostalgia do nosso flashback, hoje ao som de Big in Japan. E lembrando, você que queira participar, participe do Misturadão no WhatsApp, 54 999 06 12 34, ou nossa live do Facebook, página Rádio Amigos 104.9, curtindo e comentando. Participem do Misturadão.

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Meus amigos, meus queridos ouvintes, 14 horas, 51 minutos. Nós vamos para as últimas músicas da programação do Misturadão desta tarde com a música Despacito, de Luiz Fonsi. E desde já vou me despedindo de vocês. Um grande abraço a todos que sintonizaram e participaram do Misturadão. Uma ótima tarde, segunda-feira, início de semana para todos. E até amanhã, novamente, na programação do Misturadão.

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agradecendo sempre a sua audiência, você que está ligadinho conosco no interior do município, na granja, na fazenda, no campo, na lavoura, você que está aqui na cidade, isso, com o radinho ligado, volume lá em cima, pois a tarde é nossa e está no ar.

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0: E nesse clima gostoso, nesse clima alegre, feliz, frio, frio lá fora, mas com música boa tudo fica melhor. Vem chegando Zé Neto e Cristiano, Cadeira Cativa, Hugo e Guilherme e Gustavo Lima aqui na Tarde é Nossa. Aumenta o volume, o sucesso está no ar!
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1: Tá aí pra você aqui na nossa tarde, Gustavo Lima, assunto que dói aqui na nossa programação. E nós vamos chegando nessa tarde, agradecendo sempre a cada um de vocês que está sintonizado conosco e conosco, Loja Paera, 62 anos em Entre Rios do Sul, vestindo você e sua família sempre por um preço justo. 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

0: trazendo muita música, muita alegria aqui na sua tarde. A gente chega nessa tarde agradecendo sempre a você que está ligadinho conosco. Você pode ligar para cá através do 9906-1234, pede a tua música e nós vamos estar nessa tarde rodando aqui e fazendo a festa na sua casa. Chegando agora para você, Diego Arnaldo, Jorge Matheus e Henrique Juliano, aqui na tarde a nossa.
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0: junto. Sabe, galera?
1: Quem aprendeu? Quem aprendeu aí? Quem aprendeu? Ó, acende daquele jeito que acendeu aquela hora lá pra nós, só pra nós enxergar o povo aqui. Aí apaga o seguidor só um pouquinho aí pra nós. Só pra nós vir. Joga a mão lá em cima, todo mundo assim, Barretão. Pra você que tá, que ainda tem esperança da sua mulher assumir que você tá certo. Joga a mão lá em cima. Pro um lado, pro outro, pro um lado, pro outro. Isso é Barretão.
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0: 12 horas 46 minutos, 15 com 46. 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
0: E nós vamos dando sequência aqui na nossa programação, trazendo pra você Jorge e Matheus, Zé Neto e Cristiano e Murilo Rufi aqui na sua tarde. Aumenta o volume, sucesso está no ar.

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E vamos aí de 104.9. Aqui tem muita música para alegrar você. Essa noite, essa tarde que ainda está para entardecer, é claro. Mas eu já venho agradecer todos que estão sintonizados onde que quer que estejam. Eu já passo para agradecer o Renato, ele que está curtindo aqui. E faça que nem ele, passa aqui, curta e ainda mais um pouco, comente e compartilhe. No seu comentário pode pedir aquela música que você se alegra escutando. Pedindo a sua música, a gente vai estar rodando, falando seu nome. Você também pode oferecer para alguém, é claro. Ou se você não quiser fazer isso aqui ao vivo pela live do Facebook, você pode chamar a gente pelo WhatsApp, número 54 99061234. Número 54 99061234. E peça sua música e se alegre escutando, é claro. E hoje tem muita notícia, sabe do quê? Muita notícia de esporte aí pra você. Você que gosta de escutar notícia de esporte, hoje vai ter muita notícia sobre Grêmio, sobre Inter, um pouquinho de tudo para você. Fique aí sintonizado na 104.9, que já a gente vai estar falando um pouco sobre a agropecuária, a Tormen, aqui a gente vai estar falando. E depois vai vir muita notícia aqui sobre ALL Vidros, Didio Ferrarez, um pouquinho de tudo para você. Eu digo a você, continue sintonizado na 104.9, passe aqui ao vivo nesse exato momento também, aproveite e acompanhe ao vivo, ou também pelo rádio. Já passo a agradecer e mando um abraço para todos que estão sintonizados onde quer que esteja, no trabalho, no rádio, onde quer que esteja. Fique sintonizados que agora vem André e Andrade, Cama Fria, ao vivo. Aumente o volume, se alegre escutando onde quer que esteja.

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E eu já vim te dizer, hoje às 7 horas em ponto tem sessão da Câmara. Você que gosta de ficar aí sintonizado, diga você, fique sintonizado, 7 horas da noite vai estar passando aqui a sessão da Câmara. A gente vai estar encerrando um pouquinho mais cedo a nossa live do Facebook aqui do Campo e Sertão e vai estar passando isso pra você. Mas é claro, aproveite enquanto está ao vivo, peça sua música, se alegre escutando. Vem um pouco de anúncio e depois vai ser muita música pela frente. Fique aí ligado que já já a gente volta com muita notícia também de esporte para você se alegrar escutando.

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E fique aí, já vamos falar agora, já vamos falar, na verdade, nesse exato momento, um pouquinho de notícia de esporte aí, você que ficou esperando. E eu também já passo para agradecer a Rosemary, ela que está curtindo aqui. Passo a agradecer ela. E eu digo a Rosemary, continue sintonizada aí, Rosemary, que hoje tem muita música antiga, aquele modão antigo. E o Grêmio foi derrotado pelo Flamengo por 1-0 na Arena e entrou em zona de rebaixamento do Campeonato Brasileiro Série A. A equipe voltou a apresentar dificuldades ofensivas e ouviu protestos da torcida após um tropeço dentro de casa. E o Internacional buscou um empate heróico de 2-2 contra o Curitiba no Paraná. Com gol nos acréscimos, o resultado mantém o time fora da Z4 e reforça a reação colorada nas últimas rodadas. E já a gente volta. Eu já volto. E eu vou deixar aqui rodando essas músicas aqui. Já a gente vai estar falando um pouquinho de mais de notícia de esporte para você se alegrar escutando você aí que está sintonizado na 104.9.

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E fique ligado, já a gente vai estar falando um pouco sobre o Ipiranga e o Guarani de Bahia.

Ipiranga. O Ipiranga foi goleado pelo Brusque fora de casa pela Série C em uma atuação abaixo do esperado defensivamente. E o Guarani de Bagé venceu Santa Catarina e conquistou sua primeira vitória na Série D, ganhando fôlego na competição. Falamos duas nesse exato momento, mais duas notícias de esporte, mas eu digo a você, continue sintonizado. Tem notícia do Corinthians, Santos, Palmeiras, Atlético Mineiro, um pouquinho de tudo pra você. Fique sintonizado que ainda tem muita notícia aí pra você. E é claro, passe aqui na live do Facebook, Rádio Amigo 104.9. Curta, comente, compartilhe.

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E já vem a programação às 6 horas em ponto, vai estar rodando a programação da Ave Maria. Fique sintonizado que já vem aí, não falta muito tempo pra você escutar, você que gosta de ficar sintonizado e escutando.

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1: E já vamos falar rapidamente duas notícias pequenas aqui sobre esporte. Juventude, em uma noite fria no Alfredo Jaconi, o Juventude empatou sem gols com o Criciúma pela Série B em partida de poucas chances claras. E o São José RS venceu o Azuriz por 1-0 e deixou o adversário na lanterna do grupo da Série D. E já a gente vai estar falando um pouco sobre o Caxias, que empataram sem gols no Itajaí. Um pouquinho já a gente vai estar falando. E já vem Corinthians, Santos, Atlético Mineiro, Palmeiras e um pouquinho de tudo. Fique ligado que já a gente vai estar falando também um pouco sobre o Barcelona e Real Madrid. Já a gente volta com muita notícia aqui pra você.

Eu já passo para agradecer o Silvio, o Capitano, ele que também está sintonizado aí na 104.9, curtindo. Eu passo para agradecer a ele, ele que também está sempre aí ouvindo a nossa rádio, que aqui tem muita música que alegra todo mundo aí que está sintonizado aqui na rádio de Entre Rios do Sul. E eu digo a você, fique sintonizado que agora vai vir nesse exato momento o programa da Ave Maria e já já a gente volta com muita música aqui pra você se divertir. É muita, sabe o quê? É muita música gauchesca aqui pra você se divertir escutando. Vai ter baitaca, vai ter muita música aqui pra você escutar e se divertir.

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1: Ouvintes das 6 horas. Preocupe-se muito mais com aquela contabilidade que Deus lhe pedirá um dia, do que com essa que tanto o apega aos bens materiais. Esta que a vida terrena lhe dá deve servir para o seu sustento, a sua sobrevivência e até, se possível, para o seu conforto, enquanto tiver de morar nesta casa material, em meio às coisas materiais. É muito, mas importante se preocupar com a sua alma, que é eterna, e não lhe pesará. Pense nisso quando partir para o além, quando chegar a sua vez. Você não leva o que tem, mas somente o que fez.

0: cheia de graça, o Senhor é convosco.
1: Bendita sois vós entre as mulheres, e bendito é o fruto do vosso ventre, Jesus. Santa Maria, Mãe de Deus, rogai por nós, os pecadores, agora e na hora de nossa morte. Amém.

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Começou as gauchescas aí pra você. Começamos do Baitaca aqui do fundo da grota. E eu digo a você, fique sintonizado que ainda tem muita música aqui gauchesca pra você. 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

Já vamos falar duas notícias de esporte aqui pra você, continuando. Caxias, Barra e Caxias empataram 5 gols em Itajaí pela Série C, resultando que manteve o time Grêmio próximo da zona de classificação. E o Corinthians venceu São Paulo no Clássico e aumentou a pressão sobre o técnico Roger Machado. E já a gente vai estar falando mais um pouquinho de notícia aqui pra você, fique ligado que já a gente volta, mas ainda continue escutando muita gauchesca aí pela

0: meu galo velho. Que coisa linda, né, tchê? 34 anos de história, né, tchê? Mas, tchê, deixa eu te perguntar um negócio de amigo para amigo. Tu anda meio tristonho, né, tchê?
1: Eu ando bem, tu, sério?
2: A neta da Chica voltou pro rancho.
0: Mas que? Tá, sério?
2: Voltou.
0: Aquela?
2: E tá soltando a pranga.
0: Meu Deus do céu. Deixa eu te falar. Nada melhor que uma cachaça boa pra afogar as mágoas do balcão do tio Totó.

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0: também já vamos estar falando todas as notícias de esporte. Santos, com mais uma atuação decisiva de Neymar, o Santos venceu o Red Bull Bragantino por poucos dias antes da convocação da seleção brasileira. E o Atlético Mineiro cedeu um empate no Botafogo nos acréscimos após a partida de Hulk e se emocionou em clima de despedida do clube mineiro. E o Palmeiras não aproveitou a expulsão de um jogador do Remo e apenas empatou fora de casa e desperdiçou uma chance importante no Brasileirão. E o Barcelona venceu o Real Madrid por 2-0 e conquistou o Campeonato Espanhol pela 29 vezes na rodada espanhola. Acabei me perdendo ali, mas essas foram as notícias de hoje sobre esporte. Mas eu digo a você, fique sintonizado, já vou estar encerrando aqui pra você que vem já a programação da Câmara de Vereadores para você estar escutando e, é claro, se divertindo escutando você que gosta de escutar um pouco de Câmara de Vereadores.
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0: Então já venho me despedindo aqui de você, eu passo para agradecer a todos que estiverem sintonizados na 104.9, eu desejo uma ótima segunda-feira e até amanhã na programação da 104.9, de muita música antiga, mas ainda vai ter muita gauchesca para você. Eu passo a agradecer, fique sintonizado que já vem sessão da câmera para você, não vai faltar muito, fique ligado que já vem aí para você de se divertir escutando.

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0: Boa noite a todos, sejam todos bem-vindos. Como acórum necessário, daremos início aos trabalhos. Cumprimento os colegas vereadores, agradecendo a presença de todos. Bem como agradeço o trabalho da nossa equipe para a realização desta sessão ordinária. Também cumprimento todos os cidadãos que nos assistem neste momento. Invocando a proteção de Deus, declaro aberta a reunião no plenário da Câmara Municipal. Nona sessão ordinária da segunda legislatura da décima legislatura do 38º ano de emancipação. Convido a todos para que em pé rezemos a oração do Pai Nosso.
1: Pai nosso que estais no céu, santificado seja o vosso nome. Venha a nós o vosso reino. Seja feita a vossa vontade, assim na terra como no céu. O pão nosso de cada dia nos dai hoje. Perdoai as nossas ofensas, assim como nós perdoamos a quem nos tem ofendido. E não nos deixeis cair em tentação, mas livrai-nos do mal. Amém.

0: Só pedir desculpa para os ouvintes, dizer que tivemos uma reunião, atrasou uns minutinhos, mas graças a Deus agora vamos dar andamento. Passaremos para o pequeno expediente. A ata da sessão ordinária de número 008-2026 está em discussão. A ata entra em votação. Quem for favorável, permaneça como está. Quem for contrário, que se manifeste. A ata foi aprovada por unanimidade. Passaremos ao grande expediente. Convido a senhora, a primeira secretária, a ler o projeto do executivo de número 016-2026.
1: Boa noite a todos. Projeto de lei municipal número 016-2026, de 6 de maio de 2026. Acrescenta o parágrafo 3º ao artigo 35 da lei municipal, número 1611-2013. Que dispõe sobre a política municipal de atendimento dos direitos da criança e do adolescente de Entre Rios do Sul, para autorizar a realização do processo de escolha suplementar de forma indireta nos últimos dois anos de mandato, em conforme com a resolução número 231/2022 do CONANDA. O prefeito municipal de Entre Rios do Sul, estado do Rio Grande do Sul, no uso de suas atribuições legais e de conformidade com o disposto nos artigos 88 e 89 da Lei Orgânica Municipal, faz saber que a Câmara Municipal de Vereadores aprovou e ele sanciona e promulga a seguinte lei. Artigo 1º. Fica acrescentado o parágrafo 3º ao artigo 35 da Lei Municipal número 1611/2013, com a seguinte redação. Parágrafo 3º. Caso haja necessidade de processo de escolha suplementar nos dois últimos anos de mandato, poderá o Conselho Municipal dos Direitos da Criança e do Adolescente realizá-lo de forma... Faz saber que a Câmara Municipal de Vereadores aprovou e ele sanciona e promulga a seguinte lei. Artigo 1º. Fica acrescentado o parágrafo 3º ao artigo 35 da Lei Municipal número 1611/2013, com a seguinte redação. Parágrafo 3º.

os conselheiros de direitos, como o colégio eleitoral, facultada a redação de prazos e observadas demais disposições referentes ao processo de escolha. Nos termos do artigo 16, parágrafo 3º, da Resolução número 231, de 2028 de dezembro de 2022, de 28 de dezembro de 2022, do Conselho Nacional de Direito da Criança e do Adolescente, CONANDA. Artigo 2º. Esta lei entra em vigor na data de sua publicação. Artigo 3º. Revogam-se as disposições em contrário. Gabinete do Prefeito Municipal de Entre Rios do Sul, aos 6 dias do mês de maio de 2026. Irso Milani, Prefeito Municipal. Justificativa Projeto de Lei número 016/2026, de 6 de maio de 2026. Excelentíssimo Senhor Presidente, nobres vereadores. Primeiro, do contexto e da finalidade. O presente projeto de lei visa dar cumprimento ao disposto no artigo 16, parágrafo 3º, da Resolução número 231, de 28 de dezembro de 2022, editada pelo Conselho Nacional dos Direitos da Criança e do Adolescente, CONANDA, que alterou a Resolução número 170/2014 e estabeleceu novos parâmetros para o processo de escolha em uma data unificada dos membros do Conselho Tutelar em todo o território nacional. O dispositivo em referência prevê a possibilidade de realização de processo de escolha suplementar de membros do Conselho Tutelar de forma indireta, mediante votação dos conselheiros de direitos como colégio eleitoral, quando a necessidade surgir nos dois últimos anos de mandato. Contudo, condiciona expressamente tal possibilidade à existência de previsão específica na legislação municipal. Segundo, da aplicabilidade da Resolução número 231/2022 do CONANDA aos municípios. O CONANDA exerce competência normativa conferida pelo artigo 2º da Lei número 8242, de 12 de outubro de 1991, e pelo artigo 2º do Decreto número 9579, de 22 de dezembro de 2018. 22 de novembro, perdão, de 2018. Cabendo-lhe estabelecer diretrizes e normas gerais para a política de atendimento dos direitos da criança e do adolescente. A CONANDA Resolução número 231/2022, em seu artigo 51, dispõe as deliberações do CONANDA. No âmbito de sua competência, são vinculantes e obrigatórias para a administração pública, observados os princípios da prevenção, prioridade absoluta, razoabilidade e legalidade. Portanto, as diretrizes fixadas pela Resolução número 231/2022 são plenamente aplicáveis aos municípios, cabendo à legislação local regulamentar os aspectos que a norma nacional expressamente remete ao âmbito nacional, ao âmbito municipal. Terceiro, do fundamento legal e da necessidade da alteração. O artigo 16, parágrafo 2º, da Resolução número 231/2022 do CONANDA, determina que, havendo dois ou menores suplentes disponíveis, caberá ao Conselho Municipal dos Direitos da Criança e do Adolescente iniciar imediatamente processo de escolha suplementar. Já o parágrafo 3º do mesmo artigo faculta que, nos dois últimos anos de mandato, esse processo de escolha suplementar seja realizado de forma indireta, com os conselheiros de direitos atuando como colégio eleitoral. Entretanto, essa possibilidade somente se concretiza mediante previsão específica na lei municipal. Dessa forma, sem alteração legislativa, ora proposta, o município de Entre Rios do Sul ficaria impossibilitado de utilizar o mecanismo de eleição indireta para a recomposição do Conselho Tutelar, em situações de urgências ocorrida na segunda metade do mandato, restando obrigatório a instaurar o processo de escolha direta, com sufrágio

0: universal, mesmo em hipóteses emergenciais. A eleição indireta, nessas circunstâncias, constitui medida de racionalidade administrativa e celeridade, permitindo a pronta recomposição do órgão tutelar sem prejuízo das garantias democráticas. Uma vez que o colégio eleitoral é composto pelos membros do CONDICA, órgão colegiado de composição paritária entre governo e sociedade civil. Quarto, do veículo normativo. A matéria ora veiculada é própria de lei ordinária, porquanto se limita a acrescentar dispositivo à lei orgânica, à lei municipal que regulamenta o Conselho Tutelar, sem adentrar matéria reservada à lei orgânica ou à lei complementar. A iniciativa é do chefe do Poder Executivo por tratar de organização de órgão integrante da administração pública municipal, nos termos do artigo 89 da Lei Orgânica Municipal. Quinto, da conclusão. Diante do exposto, submeto o presente projeto de lei à apreciação desta egrégia Casa Legislativa, confiante na sensibilidade dos nobres edis para com a proteção integral dos direitos da criança e do adolescente neste município. E solicito sua aprovação no prazo regimental. Gabinete do Prefeito Municipal de Entre Rios do Sul, aos 6 dias do mês de maio, Irso Milani, Prefeito Municipal.
1: Obrigado, nobre vereadora. O projeto do Executivo de número 016-2026 está em discussão. O projeto do Executivo de número 016-2026 continua em discussão. Conselho.
2: Boa noite, senhor presidente, colegas vereadoras, vereadores, a doutora que está aí prestigiando, funcionário, o público presente e a todos aí que estão nos assistindo aí pela live do Facebook. Quanto a esse projeto, eu acho que é de suma importância, pois esse projeto trata do Conselho Tutelar de Entre Rios do Sul. Eu, como fui 2 mandatos conselheiro tutelar aqui do nosso município, sei da dificuldade que é trabalhar no Conselho Tutelar e sei da responsabilidade que um conselheiro tutelar tem. Ele tem vários poderes, mas muitas vezes é bem difícil, né, de trabalhar no conselho, porque se tratando de crianças, né, tem que ter todo aquele cuidado, tem que ter calma, tem que ter paciência, né? Então é de suma importância que pessoas que trabalham no conselho sejam preparadas para trabalhar com as crianças do nosso município. E esse projeto, ele vai solucionar um problema que ultimamente quase ninguém quer trabalhar no conselho. Por quê? Porque tem que ser a dedicação exclusiva. Tu não pode trabalhar num lugar com carteira assinada e trabalhar no conselho tutelar. Então, quem tem já seu emprego não pode, nem que queira não pode, né? Então, muita gente que pode daí não quer. Então, é complicado. E esse projeto vai ajudar na questão que se falta um conselheiro tutelar aí, o próprio Condicares aí consiga escolher aí e para completar a turma que está trabalhando no conselho tutelar. Por isso, senhor presidente, da minha parte, sou plenamente favorável.
1: O projeto continua em discussão. Vamos dar prosseguimento, então. Convido a senhora, a primeira secretária, a ler o projeto de emenda à Lei Orgânica de número 02-2026.
0: Projeto de emenda à Lei Orgânica Municipal 02-2026, 6 de maio de 2026. Altera o inciso 31 do artigo 11 da Lei Orgânica do município de Entre Rios do Sul, para disciplinar os meios de publicação dos atos normativos e administrativos municipais e da outras providências. O prefeito municipal de Entre Rios do Sul, estado do Rio Grande, do Rio Grande do Sul no uso da atribuição que lhe confere o artigo 87, inciso 1º, da Lei Orgânica Municipal, submete à Câmara Municipal de Vereadores a seguinte proposta de emenda à Lei Orgânica Municipal. Artigo 1º. O inciso 31 do artigo 11, 11º, da Lei Orgânica do Município de Entre Rios do Sul, passa a vigorar com a seguinte redação. 31. Publicar os seus atos, leis, balancetes mensais, o balanço anual de suas contas e o orçamento anual, utilizando de forma acumulada ou não os seguintes meios, todos igualmente aptos a conferir publicidade e validade jurídica ao ato publicado: o Diário Oficial Eletrônico do Município, na forma da Lei Municipal nº 1779, de 6 de junho de 2017, e suas alterações posteriores; o Sítio Eletrônico Oficial do Município na Rede Mundial de Computadores; o Mural Físico de Publicações Oficiais instalado em local de livre acesso ao público na sede da Prefeitura Municipal e na sede da Câmara Municipal de Vereadores; e a imprensa regional ou da capital do Estado, quando exigido por legislação federal ou estadual específica, abre aspas, NR, fecha aspas. Artigo 2º. Esta emenda à Lei Orgânica Municipal entra em vigor na data de sua promulgação pela mesa da Câmara Municipal, nos termos do artigo 87, parágrafo 3º, da Lei Orgânica Municipal, com efeitos retroativos a 18 de dezembro de 2025. Gabinete do Prefeito Municipal de Entre Rios do Sul, aos 6 dias do mês de maio de 2026. Irso Milani, Prefeito Municipal. Justificativo. O inciso 31 do artigo 11º da Lei Orgânica vigente exige a publicação dos atos municipais na imprensa local da região ou da capital, Entre Rios do Sul, com aproximadamente 2.800 habitantes, não possui jornal impresso. Na prática, o município já publica seus atos no Diário Oficial Eletrônico da FAMURS, desde 2017, Lei Municipal nº 1779/2017, mas a Lei Orgânica não contempla esse meio, nem o sítio eletrônico, nem o mural físico. A emenda resolve 3 problemas ao mesmo tempo. Primeiro, confere sustentação hierárquica à Lei Municipal nº 1779/2017, integrando-a expressamente ao texto orgânico por remissão direta no inciso. Segundo, harmoniza no inciso 31 com a política do governo digital, já prevista no artigo 15º da própria LOM. Terceiro, consagra o mural físico como meio válido de publicação, atendendo à realidade da população rural e idosa, que não dispõe de acesso à internet. A redação proposta é clara ao dispor que todos os meios possuem igual aptidão para conferir publicidade e validade jurídica ao ato, podendo ser utilizados de forma acumulada ou isolado, conforme a conveniência e a natureza do ato. Essa equiparação é essencial para o município de pequeno porte, onde a publicação exclusiva em meio eletrônico poderia não alcançar a totalidade da população. A proposta encontra amparo no artigo 37, caput, da Constituição Federal, princípio da publicidade, na Lei Federal número 14.129/2021, Lei do Governo Digital, é na prática já adotada por inúmeros municípios gaúchos de porte semelhante. Gabinete do Prefeito Municipal de Entre Rios do Sul, aos 6 dias do mês de maio de 2026, Irso Milani, Prefeito Municipal.
1: Obrigado. O projeto de emenda à Lei Orgânica número 002/2026 está em discussão. O projeto de emenda à Lei Orgânica de número 002/2026 continua em discussão. Passaremos então para a ordem do dia. Convido a senhora primeira secretária para proceder na leitura dos pareceres das comissões permanentes referentes ao projeto de lei do Executivo de número 016-2026.
0: Projeto de lei 016-2026, emenda. Acrescento o artigo 3º.
1: Qual é o 16? Altera o inciso 31.
0: Acrescenta o artigo.
1: Altera. Acrescenta. Acrescenta o parágrafo 3º.
0: Acrescenta o parágrafo 3º ao artigo 35 da Lei Municipal número 1611/2013, que dispõe sobre a política municipal de atendimento dos direitos da criança e do adolescente, dentre Rios do Sul, para autorizar a realização do processo de escolha suplementar de forma indireta nos dois últimos anos de mandato, em conformidade com a resolução número 231/2022 da CONANDA, com fundamento no artigo 88 da Lei Orgânica Municipal. Certifico que os pareceres de Comissão de Saúde, Saneamento, Agricultura, Cidadania, Assistência Social e Políticas Públicas de Proteção à Mulher foram unânimes e favoráveis.
1: O projeto de lei do Executivo de número 016-2026 entra em discussão. O projeto de lei do Executivo de número 016-2026 entra em votação. Quem for favorável, permaneça como está. Quem for contrário, que se manifeste. Declaro o projeto de lei do Executivo de número 016-2026 aprovado por unanimidade. Convido a senhora primeira secretária para proceder na leitura dos pareceres das comissões permanentes referentes ao projeto de emenda à Lei Orgânica de número 002/2026.
0: Projeto de lei de emenda à Lei Orgânica número 002/2026. Emenda. Altera o inciso 31º do artigo 11º da Lei Orgânica do município de Entre Rios do Sul para disciplinar os meios de publicação dos atos normativos e administrativos municipais e da outras providências. Com fundamento no artigo 87, inciso 1º, da Lei Orgânica Municipal, certifico que os pareceres de Comissão de Constituição, Justiça e Redação e da Comissão de Finanças, Obras, Serviços Públicos, Indústria, Comércio, Orçamento e Desenvolvimento Econômico foram unânimes e favoráveis.
1: O projeto de emenda à Lei Orgânica número 002/2026 entra em discussão. O projeto de emenda à Lei Orgânica número 002/2026 entra em votação. Quem for favorável, permaneça como está. Quem for contrário, que se manifeste. Declaro o projeto de emenda à Lei Orgânica número 002/2026 aprovado por unanimidade no primeiro turno de votação. Passaremos agora para as comunicações. Concedo a palavra ao vereador Darlan.
3: Uma boa noite a todos. Primeiramente, cumprimentar o presidente dessa casa, colegas vereadoras, colegas vereadores, o público aqui presente, os assessores dessa casa e todos que nos acompanham pela live do Facebook. Primeiramente, quero aqui desejar, né, a todas as mães guerreiras, batalhadoras, né, que esse dia tão especial, né, em especial a minha mãe, né, também, desejar um feliz Dia das Mães a todas elas. Que seja um dia ontem que passou, muito especial e carinho a todas as mães aqui de Entre Rios do Sul também. Também quero parabenizar, né, o município pelos 38 anos de emancipação política administrativa, também, né, pelo carinho do povo que a gente tem, né, esse Entre Rios maravilhoso. Também quero que nossa administração, né, seja mais digna, né, que tenha mais respeito com a nossa população e que traga muitos frutos aí para o nosso município se desenvolver, tanto na área turística, agricultura, comércio, né? Então a gente sabe a importância aí, enfim, dar os parabéns pelos 38 anos. Também quero falar um pouquinho aí que a gente teve uma reunião hoje de manhã, aí, né, eu, a colega Patrícia e o Bruno, enfim, os vereadores estivemos participando aí numa reunião da Associação Comunitária dos Bombeiros Voluntários aqui de Entre Rios do Sul, onde tivemos a reunião com o Alessandro Bauer, do comando tenente coronel, né, buscando informações aí nós para aprimorar mais e montar a equipe aí bem certinho, né, falta de, também dos equipamentos para ver, enfim, o caminhão, né, graças a Deus agora já a prefeitura aí, administração deu a Kombi, né? Já é um bom sinal, né, então a gente quer se consolidarizar, né, para que quem puder ajudar, enfim, que os bombeiros estão à disposição aí para ajudar a cidade, né, no que puder acontecer, enfim, vão estar preparados para se deslocar e atender as pessoas do município. Também quero falar um pouquinho aí sobre uma confraternização que nós tivemos aí com o senhor Pedro Signor, né, a gente participou, né, entre os familiares, prefeito, os vereadores, um ato muito importante, né, que ele lançou um livro aí sobre a emancipação do nosso município, tratando desde o começo dessa trajetória até hoje, enfim, né, então quero dar os parabéns a ele, que é um cara aí que montou o município, transformou o município a ser o primeiro prefeito, vou dar os parabéns aí a ele. Também falar um pouquinho aí sobre um relato de um pai aí que esteve me procurando por uma situação aí com o veículo do terceirizado, estava na sua linha e acabou, né, aparecendo lá com a porta aberta, com problema, né, amarrada a porta. Então a gente quer saber, né, aí o que aconteceu, o porquê, né, que não se repita no caso, né, porque pode acontecer de alguma criança e é cair fora, né, então, ou deu algum problema no andar, a gente quer que a administração veja com o terceirizado para que possa resolver, né, essa situação. Também falar um pouquinho aí do nosso comércio, né, a gente viu que mais uma empresa, um comércio se fechou, né, então, acredito aí que, espero que a administração, enfim, não sei de que forma que a gente possa estar trabalhando aí para desenvolver um meio melhor, porque antigamente na administração do MDB, enfim, as outras administrações, sempre teve a feira, né, do comércio, nas ruas, teve a Expo Rios, né, a gente sabe que isso faz com que desenvolva o nosso comércio. Então, acredito que peça aí a administração que desenvolva alguma coisa para que fortaleça o comércio também, né. Também quero falar um pouquinho aí sobre o portal de transparência, né? A gente anda acompanhando um pouco o que está acontecendo, né? Então, acredito aí que a situação do nosso município hoje é o valor de R$17.797.130 empenhado. Isso é um valor que está empenhado, né? E o que foi pago até agora são R$10.621.903. São quase 7 milhões da falta que está faltando. Então, eu peço aí que seja administrado com coerência, né? A gente sabe a importância desses valores que tem aí, né? E, que nem eu disse, até enfim, né? Porque foi feito um financiamento, a gente sabe a importância, né, de ter financiado, se seja para pagar as contas ou, enfim, para que resolva essa situação aí, né? Também um pouquinho, a gente acompanha o portal de transparência, a gente vê aí que a cidade inteira foi pintada, né, então a gente dá os parabéns, enfim, né, para que seja, fique mais bonita, mais coerente a cidade, só que é uma indignação que a gente fica, é a respeito, né, contratar uma empresa onde foi gastado R$50.299 para fazer as faixas. Eu lembro muito bem que antigamente nós, com o prefeito, ex-prefeito Jair, enfim, a gente contratava empresas aqui do município, uma MEI pequena, não passava de R$5.000 e eram feitas as faixas e tratado com carinho o pessoal e o povo que aqui precisava do serviço, né? Então fica aqui meu indignação, né? Para ver que aonde está indo o nosso dinheiro aí, certo? Silêncio, muito obrigado.
1: Obrigado, nobre vereador. Só para esclarecer a população, o colega Bruno hoje não se faz presente. Pelo que me passaram, está com um probleminha de saúde na família, por isso que ele não participa da sessão de hoje. Agora, na sequência, então, concedo a palavra ao vereador Valdir.
4: Meu boa noite a todos e a todas. Cumprimento o senhor presidente, as colegas vereadoras, mais colegas vereadores, ao público presente. Cumprimento também nossos assessores, e também o pessoal que nos acompanha pela live e pela Rádio Amigos 104.9. Quero falar um pouquinho aqui do dia 5 de maio, uma data que ficou na história para Entre Rios do Sul. Tivemos muitos dias de luta e trabalho de várias mãos. Há muitos anos falávamos do tão sonhado asfalto. Mas se não fosse ir atrás, os andamentos a fazer a todos os trâmites do processo para dar seguimento, e que isso se tornou realidade, saiu do papel, tornando uma realidade para Entre Rios do Sul. Quero aqui agradecer as pessoas da base do governo de Eduardo Leite que ajudaram para que este ato acontecesse. Com certeza, quando esta obra estiver concluída, vai gerar economia, renda e emprego ao nosso município. Vamos ter um crescimento muito grande em todas as áreas, principalmente na área do turismo, a qual vai trazer grande movimento, e quem vai ganhar com isso é o comércio e a nossa população, e a todos os que aqui convivem. Dia 9 de maio, celebramos o aniversário do nosso município, que completa 38 anos de administração e política. Parabéns a todos os entre-riosulenses que celebram sua trajetória de trabalho, união e desenvolvimento, valorizando sua gente, tradição e construindo um futuro promissor, marcado por conquista civis e crescimento local. Também quero fazer um agradecimento ao senhor Pedro Signor, que nos convidou para uma confraternização e fez o convite para falar da sua vinda à antiga Vila Alegre e contar suas histórias, como que aconteceram relatos. Havia apenas uma dúzia de moradores, e aí veio crescendo o desenvolvimento para a antiga Vila Alegre. O pessoal começou a desbravar as matas e fazer lavouras para plantação. E ele, na época, foi convidado a ser candidato no município de São Valentim. o qual concorreu lá a vice-prefeito e lá venceu as suas eleições. E assumiu a Secretaria de Obras que precisava. Que precisava tocar naquele município. E depois também falou que concorreu a prefeito lá por São Valentim e venceu as eleições de novo. E nesse período de tempo, a nossa antiga Vila Alegre veio crescendo e o pessoal se mobilizou para emancipar. Aí o senhor Pedro ajudou a caminhar toda a papelada para o plebiscito do nosso município, e que é hoje. Dia 9 de maio, ele celebrou, lançou um livro de memória da formação de uma comunidade, Relatos de São Valentim e Antiga Vila Alegre. Dia das Mães, deixo aqui uma homenagem em memória à minha mãe e também a todas as mães do nosso município, especialmente a minha esposa. Mãe, hoje eu paro para olhar para trás e vejo que em cada tropeço sua mão estava lá. Em cada conquista, seu sorriso era mais brilhante por me a ensinar a viver, por ser meu refúgio e por amar sem pensar nada em troca. Você não é só minha mãe, é minha heroína e maior exemplo de força e coragem. Feliz Dia das Mães. Seria isso, senhor presidente.
1: Muito obrigado, nobre vereador. Concedo a palavra à vereadora Patrícia.
5: Boa noite, nobre presidente, colega vereadora, colegas vereadores, quem nos assiste aqui presencialmente, quem nos assiste pela live do Facebook ou através da Rádio Amigos 104.9, 38 anos de Entre Rios do Sul. E nós temos, com certeza, muito a comemorar. Muitas histórias e muitas pessoas, muitos munícipes que fizeram desse município, né, o que ele é hoje. Então, primeiramente, eu gostaria que, lembrando da minha mãe e da minha avó, dar um feliz Dia das Mães para todas as mães, dizer que quem tem uma mãe viva, que ainda pode contar com a sua proteção, com a sua reza, com o seu carinho, é privilegiado, né? E que todos nós saibamos valorizar esse presente que a gente tem todos os dias. Também gostaria de parabenizar a festa da paróquia Nossa Senhora de Fátima, dos Dia das Mães, que foi uma festa muito bonita, muito bem organizada. Então, parabenizar o conselho, o padre Davi e todos os ministros, enfim, todas as pessoas envolvidas, né, para que a missa acontecesse e para que a festa acontecesse também da mesma forma. Por esse motivo também que não estive participando do Dia da Família, porque estava, então, na paróquia. Também gostaria aqui de deixar uma menção que no dia 9, quando completamos 38 anos de emancipação, estive também na confraternização de lançamento do livro do Pedro Signor, que conta a história não só de Entre Rios do Sul, da Vila Alegre e de São Valentim, mas também traz partes sobre Benjamim e Faxinalzinho, que na época era o município só. Então, ouvindo o discurso dele, me fez refletir muito se hoje a gente enfrenta tantos desafios e é tão difícil para a gente conseguir, muitas vezes, organizar o município da melhor forma. Imagina lá naquela época, quando tudo começou, né? Ele deixou dois exemplares a mais comigo, que eu vou deixar na prefeitura também, caso a população queira consultar e entender um pouco da história. Eu não li ele todo ainda, li até a página 30, mais ou menos, e lá eu vejo a menção ao meu avô Danilo também, e a gente acaba vendo uma parte da nossa história também nesse livro. Então, é muito importante essa iniciativa. E como eu disse, nós fizemos 38 anos de emancipação de Entre Rios do Sul, comemoramos, né, agora dia 9, com muita coisa a comemorar, né, já que no dia 5 de maio nós tivemos a ordem de início do nosso acesso asfáltico assinada pelo nosso vice-governador Gabriel Souza, e também no dia 6 já tivemos o início das obras. Hoje eu passei por lá e o maquinário está funcionando a todo vapor, né, para que a gente consiga vencer agora essa etapa. E eu fico até emocionada de falar desse assunto, porque foram tantas batalhas que a gente teve que vencer para chegar onde todos nós chegamos. Lá, quando a gente começou em 2020 com a atualização do projeto, um estado que não tinha dinheiro para pagar as contas, eu me lembro que a gente foi conversar porque a gente não tinha nem vontade de colocar candidato em 2020, se não tivesse uma esperança de que viesse esse acesso asfáltico para Entre Rios do Sul, que traria dignidade para as pessoas. E lá atrás, em um momento que o Estado não tinha condição de pagar salário em dia, que não tinha condição de pagar as verbas da saúde em dia, a gente acreditou e lá se começou a trabalhar, pelo menos essa primeira parte burocrática, que muita gente dizia, ah, mas não precisa de projeto. Qualquer obra que a gente faça hoje no nosso município precisa de projeto. Imagina uma obra desse tamanho. Ah, mas já tem projeto. Sim, um projeto extremamente defasado e desatualizado, que precisava de atualização. Depois disso, a gente passou pela questão da aprovação do orçamento, que foi outra batalha. Afinal, o nosso estado passou por muitas enchentes, muitas cidades ficaram completamente destruídas, e ali de novo a gente se fazia a pergunta: será que vai ter orçamento para fazer o nosso acesso asfáltico, ou será que vai ser tudo usado para reconstruir o Rio Grande do Sul? E mais uma vez a gente conseguiu, com muito trabalho, muitas reuniões, muitas viagens a Porto Alegre, ter o parecer Juncof, né, que é o parecer que garante esse orçamento, que a Secretaria da Fazenda dá o aval para dizer pode fazer a obra porque tem o dinheiro. Logo depois disso veio também a licença ambiental, tão necessária. A gente sabe que aqui não tem tanta devastação, mas foi outra coisa que a gente teve que correr atrás para conseguir essa licença ambiental. E finalmente chegou a tão sonhada licitação que todos nós esperávamos, né? E a gente pensou, agora vai. E novamente tivemos os entraves burocráticos do Tribunal de Contas, que com muito diálogo, com muito trabalho, e com a união de todos, a gente conseguiu resolver. Então, eu sempre digo que eu espero que hoje a população entenda todos os meus movimentos e toda a posição que eu tive dentro desse processo, porque eu nunca deixei de acreditar que isso aconteceria, porque eu acompanhei esse projeto desde o primeiro passo. Quando, não digo desde o primeiro passo, porque muitas pessoas antes de mim também buscaram por esse asfalto, mas desde o primeiro passo neste governo, para que a gente conseguisse organizar tudo para que acontecesse. Então eu anotei aqui algumas lideranças que eu gostaria de mencionar, que foram lideranças que me ajudaram a buscar, e não quer dizer que só foram elas, tenho certeza que os colegas aqui talvez tragam outros nomes que eles também buscaram ajuda nesse período. Então, agradeço ao ex-deputado Matheus Vespe, com quem eu trabalhei lá de 2019, 2020, que foi quem me ajudou a dar o pontapé inicial. Agradeço muito o secretário Arthur Lemos, que em um momento que a gente nem nós mais acreditávamos, de tantos entraves, de tantas dificuldades, abraçou a nossa causa e disse, não, a partir de agora venham aqui na Casa Civil que a gente vai conseguir resolver. A deputada Nadine, que nos abraçou desde que virou deputada e nos ajudou agora nessa fase final também. Ao deputado Lucas Redecker também, que sempre nunca deixou de nos ajudar. Ao diretor Luciano Faustino, que cansou de nos ver lá no Dyer pedindo alguma coisa. Ao engenheiro Ernesto do Dyer, que às vezes a gente não se lembra dos funcionários de carreira, mas que também todo dia mandava uma mensagem, tá aí, em que fase que está esse processo, e ele conseguia nos dar uma resposta, né? A secretária Paula Mascarenhas, que também em alguns momentos ali no final tentou nos ajudar da melhor forma. E principalmente ao governador Eduardo Leite e ao vice Gabriel Souza, que mudaram a realidade não só do nosso município, mas de outros também. Quando eu postei aqui, nós tivemos a ordem de início, colegas de outros municípios que ainda estão na fase de licitação, esperando a ordem de início, mandando mensagem. E a minha mensagem para eles é que confiem que da mesma forma que o nosso aconteceu, o deles também vai acontecer. E quero deixar também o meu agradecimento às nossas lideranças locais aqui, né, à nossa população, que pegou junto conosco enquanto nós estava lá, estava aqui representando a vontade de todo um povo, aos colegas vereadores, ao prefeito e vice-prefeito, e em nome deles a todos que vieram antes de nós e que também trabalharam para que essa obra fosse possível. Então, eu digo que hoje nós vencemos uma etapa para que a gente consiga trabalhar com as coisas mais íntimas do nosso município, porque hoje a gente consegue, com essa obra, trazer dignidade para o nosso povo. A gente sabe que não é fácil. Benjamin, que o asfalto já está em andamento, eu vi que essa semana eles tiveram que estar na FEPLA também, por alguma questão burocrática, então essas coisas acontecem, faz parte, e agora a gente tem que fiscalizar, né, o andamento dessa obra. E também dizer que eu e o Valdir aproveitamos a nossa ida a Porto Alegre para passar no governo do estado e ver a questão do valor para o pontilhão ali do lado do Malinsky, que já foi trazido aqui nessa tribuna por muitas vezes. Em breve, eu e o Valdir fizemos um pedido especial e em breve a gente vai ter notícias sobre isso, né? Eu acho que não só o pontilhão, mas toda a Sandra merece essa atenção. Me preocupa muito as chuvas que a gente vem esperando. Eu acho que nós, como município, precisamos estar prontos. Muito obrigada. Perdão, eu
1: passei na vida. Muito obrigado, nobre colega. Concedo a palavra ao vereador Ronaldo.
2: Saudar novamente o presidente dessa casa, em nome dele, a todos os presentes e a todos aí que estão nos assistindo aí pela live do Facebook. Primeiramente, eu gostaria de parabenizar a todas as mães deste nosso município, do estado e do Brasil. A gente sabe que ser mãe é um dom de Deus. Então, a todas as mães, avós, tias e mulheres que têm amor no coração, o meu respeito, a minha admiração a cada mãe. E, em nome da minha falecida mãe, que Deus a tenha lá em cima, que Deus abençoe a cada mãe do nosso município e do nosso Brasil. Um feliz Dia das Mães. Falar um pouco também da questão do aniversário do nosso município, 38º ano de emancipação. A gente tem que parabenizar a todos os munícipes de Entre Rios do Sul, parabenizar as primeiras pessoas, as primeiras famílias que vieram em nosso município, que no começo não tinha estrada, não tinha calçamento, não tinha asfalto, não tinha nada. E hoje, passando 38 anos, o nosso município tem muita coisa boa foi feita, no passar desses 38 anos, mas tem que ser feito muito mais coisa aí para o nosso município continue evoluindo. A gente sabe que cada época é uma época, que hoje em dia a tecnologia está aí, isso ajuda muito ao desenvolvimento do nosso município. A gente sabe que esses anos atrás não tinha nem máquinas para abrir as estradas, e no começo abria as estradas com a junta de boi. O pai sempre conta que no começo eles pegavam, reuniam todos os vizinhos da linha e faziam mutirão e almoçavam na casa tal e iam lá arrumar a estrada. Uns tiravam as pedras, outros lavavam com os boi, outros com as enxadas, e iam para fazer acontecer. E era assim, não tinha nem luz, não tinha nem água encanada, era com fonte e era por aí. Mas graças à coragem dessas pessoas de antigamente, que acreditaram no nosso município, que deram sangue e suor aqui para o nosso município, hoje a gente tem a prefeitura boa, tem asfalto na cidade, temos hospital, temos máquinas aí para suprir as necessidades do nosso município, e a gente tem uma educação boa, né? Então a gente tem que ir melhorando, cada época é uma época. Então, da minha parte como vereador aí no meu quinto mandato, quero dizer à população do Rio do Sul que estou aí sempre para ajudar, sempre para fazer minha parte, sempre para fiscalizar, e é isso aí. Fui 2 anos secretário da Agricultura, contribuí minha parte para a agricultura, fiquei 6 meses de prefeito, contribuí a minha parte para a administração, e estamos aí na Câmara de Vereadores fazendo o que estiver ao meu alcance. O que eu puder fazer para ajudar a população do Rio do Sul, conte comigo, e um parabéns especial a todos os munícipes de Rio do Sul. Também a gente participou de uma confraternização sábado à noite, lá no Benin, onde o seu Pedro Signor lançou um livro, Memórias da Formação de uma Comunidade. Relatos sobre São Valentim, Vila Alegre e a emancipação municipal. Lá onde ele fez um breve resumo do livro, como é que era o nosso município, que era Vila Alegre, pertencia a São Valentim, que nós éramos distrito, e que ele foi prefeito de São Valentim. Depois, quando houve a questão da emancipação, ele participou, e eu tenho orgulho de dizer que o meu pai também fez parte da questão da emancipação, e hoje estamos aí, entre Rio do Sul, 38 anos, Mas a gente sabe que a primeira vez ele falava da questão dos professores que iam começar a trabalhar aqui, eles não sabiam se iam receber ou não, né? Então, é bem complicado, né? O professor estava lá trabalhando lá e não sabia se no final do mês ele ia receber. Mas ele disse que conseguiu pagar dentro do mês, né? Um mês, né? Então, é histórias que é bonito de escutar, porque é a nossa história, né? É o nosso viver, é o nosso município. Então, parabenizar ele pela coragem de escrever um livro, né, e saber de tantas histórias, né, porque não é fácil escrever um livro, não é qualquer um que escreve, e ele sabe de todas as histórias aí, como é que aconteceu no nosso município. E eu tenho orgulho de dizer que o meu pai foi um dos primeiros vereadores que participaram, criaram, e eles ajudaram a construir essa prefeitura aqui, e quase tudo que tem no município, né? Então, o pai sempre dizia, nós se reunia e focava em fazer as coisas para o município. E isso deu resultado. Hoje está aqui. Hoje tem muita coisa boa aí que, se não fossem os primeiros lá hoje, cada cabeça é uma sentença, né? Então, a gente sabe que a pessoa que projetou essa prefeitura aqui, no começo era grande, hoje já está pequena. Hoje a gente muitas vezes até falta sala, né? Então, que bom que pegou uma pessoa que teve visão para desenvolver o nosso município. Então, parabenizar seu Pedro aí, que esse livro aí vai ajudar até na questão das escolas e para a questão das histórias do nosso município, e vai ser uma coisa muito boa aí para o nosso futuro. Também, sexta-feira, gostaria de falar um pouquinho sobre o transporte escolar. Sexta-feira eu estava em Erechim, um pai me ligou também que a Kombi passou na... casa dele pegar seu filho. Ele me ligou, era 7:30 da manhã, ela já tinha passado, que estava com a porta aberta, camarada, com uma corda, né, com aquele frio. Então a gente sabe que os problemas acontecem, que um carro é mecânico, né, por isso que pode dar falha mecânica, problema mecânico. Então, assim, ó, a gente não está aqui para criticar e não falar mal de um de outro, mas talvez quando não funciona a porta, pega um outro transporte para fazer aquele dia, ou fala até com a prefeitura, né, porque daqui a pouco abre a porta e cai uma criança fora, uma coisa de sentido, né, isso que a gente quer evitar. A gente prezar primeiro pela segurança, né, e também se tiver com as crianças faltar um dia aula que dá um problema, melhor faltar aula do que dar um problema, né. Eu acho que qualquer professor vai entender a situação, né, da criança não ir na aula, mas eu acho que numa próxima aí não se faz o transporte, né, depois recupera, dá online, dá um trabalho em casa, né, isso aí hoje em dia é fácil de resolver, mas não andar com a porta aberta, né, isso é, a gente não concorda e hoje em dia é fácil de resolver. Tu vai ver aquela turma lá que tem o problema, dá um tema em casa, um trabalho, hoje em dia todo mundo tem WhatsApp, né, que é fácil de resolver, mas não botar as crianças em risco. Pelo menos é o que eu acho. Não sei se os vereadores acham a mesma coisa, mas é o que eu acho. Então a gente fica preocupado, né? Fica preocupado e que não aconteça mais. Falar um pouco também da questão da silagem, que na sessão passada eu falei aqui, e um agricultor me falou até que fez a silagem terceirizada e encaminhou que a prefeitura mandou as notas do ano passado e ainda não recebeu. Por que será, a gente não sabe. Como o vereador Dalan falou que está bastante negativo as contas da prefeitura, será que é por causa disso? Sei lá. Também falar da preocupação que fechou mais o comércio no nosso município. Eu acho que tem que dar mais valorização para o comércio, comprar as coisas aqui. E a gente sabe o que está acontecendo no nosso município. A gente fica preocupado. E numa próxima sessão continuo, que o meu tempo terminou. Era isso, senhor presidente. Muito obrigado.
1: Obrigado, nobre vereador. Concedo a palavra ao vereador Luiz.
6: Quero cumprimentar, senhor presidente, colegas vereadoras, colegas vereadores, ao público aqui presente, aos nossos assessores e quem nos assiste pelo Facebook. Primeiramente, quero desejar um feliz Dia das Mães a todas as mães do nosso município e quem nos acompanha. Um feliz Dia das Mães em especial para minha esposa e para minha mãe. Também parabenizar nosso município pelos seus 38 anos de emancipação e pelo lançamento do livro Entre Rios do Sul, Memórias da Formação de uma Comunidade, pelo seu Pedro Signor. Aproveitou a data de aniversário de emancipação para lançar o livro aí, que conta a parte da história de emancipação no nosso município. Seu Pedro foi ex-prefeito, uma pessoa que batalhou muito para o nosso município. Acredito que hoje grande parte das obras que tem no nosso município são frutos da sua administração, de todo o empenho que ele dedicou no nosso município. Seu Pedro é uma pessoa que conhece a história do nosso município, do começo até a atualidade. Tenho ele como um exemplo político no nosso município. Quero dizer também que com os colegas vereadores, aí na última terça participamos da assinatura do início de obra da RS 483, onde na oportunidade entreguei um pedido de ajuda para o custeio dos bombeiros voluntários, pedido em nome da bancada do MDB, do PP e do PSDB, entreguei junto ao vice-governador Gabriel. Seria isso, meu muito obrigado.
1: Muito obrigado, nobre colega. Concedo a palavra ao vereador Ederson.
7: Boa noite a todos. Quero cumprimentar o senhor presidente, em nome dele, os nobres colegas vereadores, as nobres colegas vereadoras, o público que nos assiste aqui presente e o público que nos assiste pela live do Facebook, os nossos assessores. Quero começar parabenizando as mães, todas as mães do município, principalmente a minha mãe, a minha esposa, a minha sogra, que se dedicam tanto ao lar, aos filhos e a gente também. Então, parabéns a todas as mães do município. Desejar os parabéns também aos nossos munícipes pela passagem dos 38 anos do nosso município. Dizer que o nosso município está indo a passos largos para um futuro muito melhor. E dizer a todos que esse ano foi um ano atípico, porque foram tantas conquistas que se a gente puxar a lista e começar a citar aqui, vai ser muita coisa. A gente não vai ter tempo de falar tudo que a gente quer falar. Então, dizer que esperem que muito mais coisas virão. Falar sobre os empenhos que o nobre colega Darlan citou, até eu ia dizer para ele assim, se informa com o colega ao lado, que ele já foi prefeito, né? Então, de repente, ele poderia te dar uma assessoria, mas ele também falou. Então, eu acho que, na verdade, ele não sabe também. Que os empenhos, eles são feitos para o ano todo. Um exemplo é a empresa do lixo. Você tem um contrato e ela é feita de agora até dezembro. Só que a prefeitura vai pagando mês a mês. Por isso que tem essa diferença. Então, a gente, antes de levantar uma coisa errada aí, é bom investigar, ver o porquê disso. Né? Eu, de verdade, tá, até está escrito aqui, para você pedir para o nobre colega do lado ali, que ele ia saber te explicar, mas pelo jeito ele não sabe também. falar sobre a ajuda ao comércio, gostaria de pedir assim, se tinha algum tipo de incentivo ao comércio antes, né, antes da gestão do nosso prefeito Milani, né, que tipo de ajuda que vinha sendo feito, né, como é que era, para a gente continuar, né. E pedir também assim, se sabe de algum outro município que ajudou o comércio como a gente ajudou na época das enchentes, a gente sabe que aqui em Entre Rios não teve só aquela enchente, teve muitas outras enchentes. E a gente transferiu bastante dinheiro e a gente tem ideia de repente abonar esse dinheiro e deixar para o comércio futuramente. Né? Então assim, a gente tem preocupação com o comércio local, sim. Então a gente tem uma esperança de que esse asfalto venha e que traga bastante progresso para o nosso município. Falar sobre o financiamento, não foi feito ainda usar o dinheiro do financiamento, então ele ainda não foi feito, só para deixar os colegas a par, né? Que às vezes o pessoal está dizendo que está usando o dinheiro, né, que nem falou dos 7 milhões, mas não está sendo usado, nem foi feito o financiamento, né? E eu tenho que dar uma resposta para o nobre colega sobre o que ele falou na última sessão sobre a minha pessoa. Eu, quando venho aqui nessa tribuna, aqui, eu uso essa tribuna para falar da política, da administração e não da vida particular das pessoas. Eu procuro ser uma pessoa que tenha esse tipo de caráter, né? Porque aqui não está a minha vida particular, aqui está a minha vida política, né? Ele fez várias acusações, citou acusações que o parque de máquina está só lá na minha casa. Ele fez acusações que o MDB fez açude lá em casa, de graça. Fez acusações que é graças ao MDB que a gente está bem no leite hoje. Sabe, ele levantou várias coisas assim que não tem fundamento. Sabe, a gente está há mais de 25 anos lidando no leite. Sabe quem que ajudou nós? É a Matéria. Sabe quem que trouxe a primeira máquina para a gente pasteurizar o leite lá em casa e poder entregar aqui na cidade? A Emater. Ela trouxe lá, ficou 3 anos até a gente adquirir a nossa máquina daí, que era toda manual. Sabe quantos reais tem de dinheiro investido da prefeitura lá na nossa propriedade? Zero. Não tem nenhum real. A gente sabe que teve agroindústrias do município e coisas que tiveram até casas cedidas, tiver maquinário que foi usado em comodato, a gente sabe disso. Mas lá em casa, zero. Nenhum. É tudo fruto do nosso suor. Eu tenho um ditado que eu digo que quem vê as cachaças que eu bebo não vê os tombos que eu caio. Tá? Eu gostaria que se colocassem lá no meu lugar. Tá? Depois vim aqui falar. Vim aqui levantar uma coisa falsa aqui na nossa propriedade, zero. Não tem nenhum real. A gente sabe que teve agroindústrias do município e coisas que tiveram até casas cedidas, tiver maquinário que foi usado em comodato, a gente sabe disso. Mas lá em casa, zero. Nenhum. É tudo fruto do nosso suor. Eu tenho um ditado que eu digo,